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3: Nove e cinco.

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1: 9:24.

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3: 9:32.

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3: Pega o teu evangelho agora. Abra no livro de Atos dos Apóstolos, capítulo 1, versículo 8. E se tiver alguém perto de você sem a palavra de Deus, mostre para a pessoa aonde que nós vamos ler. Fiquem todos de pé, por favor. Só um minutinho. Atos dos Apóstolos, capítulo 1, versículo 8. Uma coisa que Jesus falou. Amém? Ele disse assim: mas recebereis a virtude do Espírito Santo que há de vir sobre vós. E ser-me-eis testemunhas, tanto em Jerusalém, como em toda a Judéia e Samaria, e até aos confins da terra. Vou reler. Jesus falando para quem o segue, para todos nós. Mas recebereis a virtude do Espírito Santo que há de vir sobre vós, e ser-me-eis testemunhas, diga testemunhas. Aí Jesus continua: tanto em Jerusalém, quer dizer, onde eles estavam, como em toda a Judéia. É como se, por exemplo, Jerusalém fosse Belo Horizonte e a Judéia o estado de Minas Gerais. Então vocês vão ser minhas testemunhas aqui na capital e no estado também, não é? E em Samaria, que era um território considerado impuro, amaldiçoado, um território que os judeus não pisavam, Jesus está dizendo: vocês têm que ir para lá também. Vocês têm que ser minhas testemunhas lá também, Samaria, e até aos confins da terra. Eu desci no aeroporto de Confins. Será que Jesus já sabia que ia ter aqui Confins? Até aos confins da terra, minha gente. Ou seja, até o fim do mundo, né? Não é isso? Testemunha de Jesus Cristo. É isso que ele quer que cada um de nós seja. Mas isso só é possível com a virtude do Espírito Santo. Então eu vou ler mais uma vez, e cada pessoa que está comigo aqui na sede da Paz e Vida de Minas Gerais, na cidade de Belo Horizonte, repete em seguida, vamos lá. Mas recebereis a virtude do Espírito Santo que há de vir sobre vós, e ser-me-eis testemunhas, tanto em Jerusalém, como em toda a Judéia e Samaria, e até aos confins da terra. Amém? Quem acredita que Jesus falou isso? E que para eu ser uma testemunha de Jesus em qualquer lugar do mundo, eu preciso do Espírito Santo. Quem acredita que Jesus disse isso? Você crê nisso que ele falou? Que se ele te der o Espírito Santo, você vai ser testemunha dele em qualquer lugar? Até nos territórios amaldiçoados? Hã? Até nos lugares impuros? Quem acredita? Então desocupe as mãos e vamos dar para esta palavra a melhor salva de palmas que você já deu em toda a sua vida. E enquanto você aplaude, abra tua boca e diga: glória ao teu nome, Senhor. Diga: glória, glória, glória ao teu nome, Senhor. Vai aplaudindo e glorificando. Vai aplaudindo e bendizendo ao nome do Senhor. Pessoas que estão à distância, nos assistindo pela TV, nos ouvindo pela rádio, pela internet, junte-se a nós aqui em Belo Horizonte. Glorifique a Deus.

conosco. Aplauda e dá glória onde você estiver. Ô glória, continua, continua. Pai querido e Deus amado, abre o céu para receber todo este louvor. E sobre cada vida que te glorifica, derrama a tua bênção, a tua virtude e o teu poder. Pai bendito, este povo não veio aqui para ouvir um homem falar. Todos querem ouvir a tua voz. Então vem com teu espírito, tome a boca do pregador, tome os lábios do mensageiro, envia a tua palavra com poder e autoridade, e que a tua palavra vá, percorra toda a terra e produza o resultado para o qual está sendo mandada, em nome do Senhor Jesus. Diga amém, Jesus. Podem se assentar. Jesus disse então para os discípulos, antes de subir aos céus, que eles somente conseguiriam ser testemunhas verdadeiras se esperassem primeiro o revestimento de poder do alto, o Espírito da verdade, o Paráclitos, e revestidos com esse poder do alto, com a virtude do Espírito Santo, aonde quer que eles estivessem, seriam testemunhas fiéis e verdadeiras. Porém, os discípulos, antes de receberem o Espírito Santo, e eu falo dos discípulos e discípulas, não conseguiam ser testemunhas de Jesus antes do Espírito Santo. Jesus quer testemunhas para quê? Para dizer que ele está vivo, para dizer que ele ressuscitou. Não é? Porque está cheio de religião hoje no mundo dizendo que ele não morreu na cruz, ele só desmaiou. Está cheio de religião dizendo que foram os discípulos que roubaram o cadáver de Jesus. Está cheio de religião dizendo que Jesus acordou, saiu da sepultura e se mudou para a Índia. Ah, tem um monte de religião falando essas coisas sem qualquer fundamento. E tem muita religião que não crê que ele ressuscitou. Tem religião, e uma muito famosa no mundo todo, que sai de porta em porta, especialmente aos sábados, distribuindo literatura e curso bíblico grátis, dizendo que, na verdade, foi o Jeová que tirou o cadáver de Jesus da sepultura, e Jesus está morto até hoje, e o cadáver dele vai ser mostrado no dia do juízo final para dar oportunidade para os pecadores receberem Jesus como Salvador. Olha as heresias que eles ensinam. E dizem que Jesus ressuscitou em espírito, eles ensinam isso. O que é uma contradição, como que alguém pode ressuscitar em espírito? Não tem cabimento. É uma incoerência total, né? Então, eles ensinam que Jesus simulou a ressurreição dele. Então, Jesus seria um embusteiro, um farsante, fingindo que ressuscitou quando na verdade não ressuscitou. Então, diante de tanta testemunha falsa, pregando a mentira, Jesus disse: vocês só conseguirão ser minhas testemunhas depois de receberem a virtude do Espírito Santo. A pessoa tem que testemunhar que ele realmente ressuscitou e está vivo pelos séculos dos séculos. Só com o Espírito Santo se consegue isso. Antes do Espírito Santo descer, antes de Jesus enviar o Espírito Santo, pessoas que viram Jesus ressuscitado, testemunhas, não conseguiam convencer as outras pessoas do que tinham visto. Por exemplo, quem foi a primeira pessoa que viu Jesus ressuscitado? Maria Madalena. Jesus apareceu primeiro para Maria Madalena, ressuscitado. Aí a Maria Madalena foi correndo contar para os discípulos. E não apenas a Maria Madalena, a Joana estava com ela e a outra Maria, mãe do Tiago, também. E outras mulheres. Só que essas mulheres não tinham o Espírito Santo, viram Jesus ressuscitado e foram contar para os discípulos. E não conseguiram ser testemunhas aceitas. Testemunhas válidas. Vamos lá em Lucas capítulo 24, Evangelho de Lucas, capítulo 24, versículo 9.
quando as mulheres foram lá. Ó, Evangelho de Lucas, capítulo 24, versículo 9. E voltando do sepulcro, depois de terem visto Jesus ressuscitado, anunciaram todas essas coisas aos 11 e a todos os demais. E eram Maria Madalena e Joana e Maria, mãe de Tiago, e as outras que com elas estavam, as que diziam estas coisas aos apóstolos. E as suas palavras lhes pareciam como desvario, e não as creram. Mas nós somos testemunhas. Nós até agarramos os pés de Jesus e Jesus falou: me soltem. Ele ressuscitou em carne e ossos. Nós o agarramos pelos pés de uma tal maneira que ele pediu para a gente largá-lo. Nós estivemos com ele, Pedro, João e todos os demais apóstolos. Levi, Natanael, Filipe. A gente viu, Jesus ressuscitou. E elas contando com alegria: ele está vivo. Mas eles não creram. Parecia um desvario. O quê? Um morto voltar à vida? Pega a caneta e passa um traço lá. Que os apóstolos, os que andaram com Jesus, hein? E conheciam o evangelho. E Jesus já tinha dito que iria ressuscitar. Eles já estavam avisados. Eles não creram. Ó, as mulheres estão falando, mas nós vimos. Nós o abraçamos. Ele falou conosco, nós falamos com ele. E as suas palavras lhes pareciam como desvario e não as creram. Por que que não creram? Eram testemunhas. Mas eram testemunhas sem o Espírito Santo, tá entendendo? Está entendendo isso? O Espírito Santo ainda não tinha descido. Os salvos ainda não tinham o Espírito Santo. Então não conseguiam ser aceitas como testemunhas. Até por pessoas conhecidas. Elas estão loucas. Isso é um desvario. E não creram. Aí, naquele mesmo domingo, Jesus aparece para dois discípulos que estavam indo no caminho de Emaús. Estavam indo para o campo. Jesus aparece, caminha com eles, e eles têm a revelação de que é Jesus ressuscitado, quando Jesus ergue o pão para abençoar, como ele sempre fazia antes de comer. Aí Jesus aparece, e os discípulos, esses dois, ficam entusiasmados. Vamos voltar para Jerusalém! Vamos voltar e avisar os discípulos que estão reunidos lá, trancados em casa, com medo dos judeus. Vamos avisá-los que o nosso mestre ressuscitou e apareceu para a gente. Aí eles voltam correndo para Jerusalém e dão esta boa notícia. Duas testemunhas, hein? Mas não tem o Espírito Santo. Olha o que aconteceu. Vamos lá no Evangelho de Marcos, capítulo 16, versículo 12. Lá, Marcos capítulo 16, versículo 12. E depois, Jesus manifestou-se em outra forma a dois deles que iam de caminho para o campo. E indo estes, anunciaram-no aos outros, mas nem ainda estes creram. Os dois discípulos voltaram. Jesus ressuscitou. Apareceu para a gente no caminho. Aí nós convidamos ele para se hospedar em casa, ele foi. Na hora de comer, ele pegou o pão, ergueu ao céu, abençoou. Naquele momento, os nossos olhos se abriram: Jesus! Aí ele desapareceu. Jesus ressuscitou. Quando eles contaram essas coisas para os outros apóstolos, aquelas duas testemunhas foram desacreditadas. Os outros apóstolos não acreditaram, não creram. Por que que não creram, apesar de serem testemunhas? Porque não tinham o Espírito Santo. Aí, Jesus, naquele mesmo domingo, vai aparecer para eles, no exato momento em que eles estão duvidando, dos dois, né? Estão lá duvidando. Não, não acreditamos, não. Isso é um delírio, isso não é possível. Naquele exato momento, Jesus aparece do nada no meio deles. E nem Jesus fez agora, ele está aqui.

e no nosso meio. Né? Ele apareceu do nada assim, com as portas e janelas trancadas, e disse: paz seja convosco. Vamos ver isso no Evangelho de Lucas, capítulo 24, versículo 36. Porque agora é o próprio Jesus ressuscitado dando o testemunho, mas os discípulos não têm o Espírito Santo. Evangelho de Lucas, capítulo 24, versículo 36. Esse eu quero que se acompanhe em detalhes. Os dois estão lá. Ele apareceu pra gente. Ele se hospedou na nossa casa e ele sumiu. Nós viemos correndo para avisar que ele ressuscitou. Não, nós não acreditamos. Aqui, ó, versículo 36. E falando ele dessas coisas, o mesmo Jesus se apresentou no meio deles e disse-lhes: paz seja convosco. Pega uma caneta e já passa um traço aí. O mesmo Jesus. O mesmo Jesus. Ao contrário do que as falsas testemunhas ensinam em suas literaturas, dizendo que era uma simulação a ressurreição de Jesus, que era uma teofania, o Evangelho está dizendo que não. O Evangelho está garantindo o mesmo Jesus. Qual? O mesmo que eles conheciam. O mesmo que morou com eles durante 3 anos. O mesmo que ensinava, fazia milagres, curava. O mesmo que foi condenado, crucificado e morto. O mesmo que morreu na cruz. O mesmo apareceu para eles ressuscitado. Acompanhe. O mesmo Jesus se apresentou no meio deles e disse-lhes: paz seja convosco. E eles, espantados e atemorizados, pensavam que viam algum espírito. Aquelas falsas testemunhas dizem que Jesus ressuscitou em espírito. Os discípulos naquela ocasião pensavam que viam algum espírito. Jesus disse, versículo 38: por que estáis perturbados e por que sobem tais pensamentos ao vosso coração? Por que estáis perturbados? Só um perturbado não acredita que Jesus é um espírito ressuscitado. Só um perturbado para pensar que Jesus é um espírito ressuscitado. Por que estáis perturbados e por que sobem tais pensamentos ao vosso coração? Versículo 39: vede as minhas mãos e os meus pés, que sou eu mesmo. Passa de novo um traço aí. Agora é Jesus dizendo: sou eu mesmo. É o morto, ressuscitado, sendo a própria testemunha, mostrando o RG. Qual era o RG que ele estava mostrando? As marcas da crucificação. Qual documento que ele estava mostrando? Qual carteira de identidade que ele estava mostrando? As marcas da crucificação. Vede as minhas mãos e os meus pés. Sou eu mesmo. Aí ele continua dizendo: tocai-me e vede. Pois um espírito não tem carne nem ossos, como vedes que eu tenho. Amém? Não era um espírito. Não ressuscitou em espírito coisa nenhuma. Ressuscitou em carne e ossos. Sou eu mesmo. O mesmo que vocês conhecem. Quer meu documento? Está aqui, ó, minhas mãos e os meus pés. O mesmo. Versículo 40. E dizendo isso, mostrou-lhes as mãos e os pés. E não o crendo ainda, passa um traço. No versículo 41, nesse começo do versículo 41. E não o crendo eles ainda. Vem cá. O próprio morto ressuscitado aparece do nada. Não é um espírito. No entanto, ele surgiu ali com portas e janelas fechadas. Tem um corpo glorificado. Mas é de carne e ossos, o mesmo Jesus. O próprio morto ressuscitado está sendo a própria testemunha. Está dizendo: me toquem, porque um espírito não tem carne e ossos como vedes que eu tenho. E nem assim os discípulos creem. Por que que eles não creem? Hã? Porque eles não têm o Espírito Santo.
E não crendo eles ainda por causa da alegria e estando maravilhados,

disse-lhes: tendes aqui alguma coisa que comer? Então eles apresentaram-lhe parte de um peixe assado e um favo de mel, o que ele pegou e comeu diante deles. Espírito, come, gente. Bota lá um frango debaixo do poste com farofa, cachaça. Vai ver se o espírito vai lá comer, beber cachaça e fumar charuto. Os cães vão lá comer o frango. Os mendigos vão lá pegar farofa. Os cachaceiros vão lá pegar a pinga. Mas os espíritos não comem nem bebem nada. Tá compreendendo? Por que que Jesus pediu alguma coisa para comer? Para dar mais uma prova. Eu não sou um fantasma, não sou um espírito, não. Porque o espírito não come. Aí Jesus come na frente deles, amados. Hã? Versículo 44. E disse-lhes: são estas palavras que vos disse, estando ainda convosco. Convinha que se cumprisse tudo o que de mim estava escrito na lei de Moisés e nos profetas e nos salmos. Então abriu-lhes o entendimento para compreenderem as escrituras. Mas você vê? Eles não estavam crendo. Aí, falta um discípulo aqui nessa ocasião. Falta o Tomé. O Tomé não estava aqui. Aí Jesus desaparece, né? E os discípulos, quando encontram o Tomé: Tomé! Jesus ressuscitou! Nós somos testemunhas! O que que o Tomé falou? Eu não acredito em vocês. Peraí, 10 testemunhas mentindo? 10 testemunhas não conseguem convencer uma única pessoa. E veja, não é um estranho. Não é uma pessoa que não conhece a história, a vida de Jesus. É uma pessoa que andou com Jesus 3 anos. Que conhece os colegas, sabe que eles não são mentirosos. E no entanto, 10 pessoas não conseguem convencer uma. Não conseguem ser testemunhas de que Jesus ressuscitou, porque o Tomé não acredita. Vamos comigo aqui no Evangelho de João, capítulo 20, versículo 25. João, capítulo 20, versículo 25. Disseram-lhe, pois, os outros discípulos, falando com Tomé, né? Os outros discípulos, os 10, o Judas não está, porque o Judas já se enforcou. O Judas está morto. Os 10 discípulos falam para Tomé: Tomé, Tomé, preste atenção. Vimos o Senhor. Mas ele disse-lhes: se eu não vir o sinal dos cravos em suas mãos, e não puser o dedo no lugar dos cravos, e não puser a minha mão no seu lado, de maneira nenhuma o crerei. De maneira nenhuma o crerei. Ou seja, Tomé não está acreditando em 10 testemunhas. E por que que ele não acredita nas 10 testemunhas? Porque não tem o Espírito, minha gente. O Espírito Santo ainda não tinha sido dado. Se eu não colocar a minha mão nas feridas, de maneira nenhuma o crerei. Versículo 26. E 8 dias depois estavam outra vez os seus discípulos dentro, e com eles Tomé. Estão novamente dentro de casa. O Tomé está junto. Tem 11 agora. O time está completo. 11 jogadores. Não tem nenhum contundido. Só está faltando o técnico. Hã? O time completo, os 11 reunidos. E 8 dias depois estavam outra vez os seus discípulos dentro, e com eles Tomé. Chegou Jesus estando as portas fechadas, e apresentou-se no meio deles e disse: paz seja convosco. Demais, né? Versículo 27. Depois disse a Tomé, né? E o Tomé pálido, coitado, mais branco que a minha camisa. Jesus chega para Tomé e diz:

Põe aqui o teu dedo e vê as minhas mãos. Chega a tua mão e põe-na no meu lado. E não sejais incrédulo, mas crente. Tomé respondeu e disse-lhe: Senhor meu e Deus meu. Tomé creu. Creu na testemunha viva, que é Jesus. Por que que ele creu? Porque Jesus tem o Espírito Santo. Não apenas porque ele está vivo. Jesus tem o Espírito Santo e Tomé, pelo Espírito Santo que está em Jesus, tem a revelação que Jesus é Deus. Olha aqui, essas religiões que batem de porta em porta aí dizem que Jesus é um Deus menor. Colocam Jesus, né? Naquele primeiro e famoso versículo de João, capítulo 1, versículo 1, no princípio era o verbo estava com Deus e o verbo era Deus. Aquele Deus ali é com letra minúscula. O que também é outra contradição. Porque se Jesus fosse um Deus menor, então haveriam vários deuses. Mas a palavra de Deus diz que há um só Deus. Um só Deus. Então, o Tomé naquela hora, ele creu e teve a revelação que Jesus é Deus. Senhor meu e Deus meu. Ó, não diminua Jesus não, tá? A gente tem o costume de falar que ele é o filho de Deus, porque nenhum ser humano nasce nesse mundo sem ser filho de alguém, concorda comigo? Se Jesus não era filho do José, o carpinteiro, ele era filho de quem então? Aí as pessoas diziam, de Deus? Mas Jesus não é filho menor do que Deus. Jesus é o próprio Deus. O Deus Salvador. O Deus Redentor. O Deus que salva. Quem prega o contrário encontra na própria palavra de Deus um monte de versículos que contradizem essas falsas igrejas que dizem que Jesus é um Deus menor. Vai lá em Apocalipse capítulo 1, versículo 8. João viu Jesus e lá está escrito assim, Jesus falando para João: eu sou o Alfa e o Ômega, o princípio e o fim, diz o Senhor, que é e que era e que há de vir, o Todo-Poderoso. Ele é o Todo-Poderoso. O Alfa e o Ômega, o princípio e o fim. Então, olha aqui, o Tomé creu. Foi aí que Jesus disse: porque me viste, Tomé, creste? Bem-aventurados os que não viram e creram. Aí vamos lá de novo para Atos capítulo 1, versículo 8. Foi o início da nossa leitura, para eu já ir terminando. Jesus ressuscitado diz para os discípulos: vocês não vão conseguir convencer ninguém. Vocês não vão ser minhas testemunhas enquanto não receberem o revestimento de poder do alto, enquanto não receberem a virtude do Espírito Santo. Em outras palavras, é isso que ele está dizendo. Atos 1:8 é isso que ele diz, ó: mas recebereis a virtude do Espírito Santo que há de vir sobre vós, e ser-me-eis testemunhas, tanto em Jerusalém como em toda a Judéia e Samaria e até aos confins da terra. Vocês têm que ser revestidos do Espírito Santo. Você sabe por que a tua família até hoje não é salva? Porque você não é batizado com o Espírito Santo e com fogo. Porque você não fala em línguas. Você sabe por que a tua parentela ainda não se converteu? Porque você não é batizado com o Espírito Santo e com fogo. Você não consegue convencê-los de que Jesus está vivo de verdade. E quando você fala da tua igreja para eles, você está falando de religião. Está faltando o Espírito em você. Quando a pessoa não tem Espírito, ela pode falar quanto quiser, que ela não vai conseguir ser

testemunha fiel de Jesus Cristo. O apóstolo Pedro e os demais apóstolos e todos os que perseveraram, 120 pessoas, permaneceram no cenáculo esperando isso de Jesus. Eram 500, 380 desistiram de esperar. 380 pessoas abriram mão do Espírito Santo e foram cuidar de suas vidas. Só 120 permaneceram quando chegou o dia de Pentecostes. Então vamos ler aqui, Atos capítulo 2, versículo 1. Cumprindo-se o dia de Pentecostes, estavam todos reunidos no mesmo lugar. Reunidos aonde? No mesmo lugar, na igreja. E de repente veio do céu um som, como de um vento veemente e impetuoso, e encheu toda a casa em que estavam sentados. E foram vistas por eles línguas repartidas como que de fogo, as quais pousaram sobre cada um deles. E todos foram cheios do Espírito Santo, e começaram a falar em outras línguas, conforme o Espírito Santo lhes concedia que falassem. Sabe aquele pessoal que bate de porta em porta oferecendo curso bíblico? A literatura deles ensina que eram 120 espíritos santos, com letras minúsculas. 120 espíritos santos baixando ali, ou seja, espiritismo puro. Quem está naquela seita está no espiritismo e não sabe. Porém, o versículo 4 aqui frisa duas vezes. No singular, e todos os 120 foram cheios do Espírito Santo e começaram a falar em outras línguas conforme o Espírito Santo lhes concedia que falassem. Não eram 120 espíritos, era um só, o Espírito Santo de Deus, aquele que pode habitar em todos ao mesmo tempo, porque Ele é Deus. E quando veio o Espírito Santo, e eles começaram a falar em outras línguas, aquele ruído atraiu a multidão, ó. A multidão veio correndo. O Espírito Santo atraiu todo mundo, vieram correndo. Vieram correndo. O que é que eles estão falando? Ó, versículo 6. E correndo aquela voz, ajuntou-se uma grande multidão e estava confusa, porque cada um os ouvia falar na sua própria língua, e todos pasmavam e se maravilhavam, dizendo uns aos outros: pois que, não são galileus todos esses homens que estão falando? Como, pois, os ouvimos, cada um, na nossa própria língua em que somos nascidos? Versículo 11. Falar das grandezas de Deus? Aquele sinal já fez o povo pensar. Opa, está acontecendo alguma coisa aqui que a gente não compreende. Estamos confusos. Aí Pedro vem e faz a pregação. Pedro está cheio do Espírito Santo. Pedro está cheio do Espírito agora. Um só, hein? Um só pregador agora. Antes Pedro e mais 9 não conseguiam convencer o Tomé. Agora Pedro sozinho vai pregar para aquela multidão. Qual é a diferença? Pedro está cheio do Espírito Santo de Deus. Aí Pedro prega para aquela multidão, porque ele tem que provar que Jesus está vivo. Aí Pedro, cheio do Espírito, ele começa a pregar e ele fala assim: esse Jesus que vocês mataram, que vocês crucificaram, olha, saibam que Deus o fez Senhor e Deus. Cristo e Senhor, Deus o fez Senhor. Acompanhe o versículo 34 e 35. Aliás, vamos ler o 32 também. Deus ressuscitou a este Jesus, do que todos nós somos testemunhas. Olha o que ele está falando aqui. Versículo 32, hein? Deus ressuscitou a este Jesus, do que todos nós somos testemunhas, de sorte que, exaltado pela destra de Deus e tendo recebido do Pai a promessa do Espírito Santo, derramou isto que vós agora vedes e ouvis. Porque Davi não subiu aos céus, mas ele próprio diz: disse o Senhor ao meu Senhor, assenta-te à minha direita até que ponha os teus inimigos por escabelo, por descanso de teus pés. Saiba, pois, com certeza, toda a casa

Israel, que a esse Jesus, a quem vós crucificastes, Deus o fez Senhor e Cristo. Uma pessoa cheia do Espírito agora, pregando para uma multidão, um só, e vai convencer milhares e milhares. Acompanhe comigo, versículo 41. De sorte que foram batizados os que de bom grado receberam a sua palavra, quer dizer, a pregação de Pedro, e naquele dia agregaram-se quase 3 mil almas. A língua estranha te capacita para ser testemunha fiel de Jesus Cristo. Todas as outras são testemunhas falsas. E você, sem o Espírito, quando tenta ser uma testemunha, mesmo que você seja uma pessoa verdadeira e idônea, as pessoas não vão acreditar em você, como não acreditaram em Maria Madalena, como não acreditaram nos dois discípulos no caminho de Emaús, como os 10 não estavam acreditando nem em Jesus, pensando que vem um Espírito. Quando você não tem um Espírito, fica difícil convencer as pessoas e ser uma testemunha verdadeira de que Jesus está vivo. Quando você é batizado com o Espírito Santo e com fogo e começa a falar em línguas, vem uma unção poderosa na tua vida. Você abre a boca e as pessoas vão acreditar em você. Se você for cheio, cheia do Espírito Santo, você vai abrir a boca na tua casa e toda a tua família vai se ajoelhar aos pés de Jesus Cristo. Não um Jesus de barro, de gesso, de plástico, mas o Jesus verdadeiro, Rei dos Reis, Senhor dos Senhores, aquele que foi morto, ressuscitou, voltou, tem nas mãos as chaves da morte e do inferno e está vivo pelos séculos dos séculos. Amém. O que está faltando para você é o Espírito Santo de Deus. E você foi deixando o Espírito de lado. Você não fala mais em línguas. Tem pessoas aqui que nunca foram batizadas com o Espírito Santo e com fogo. Tem pessoas aqui que eram batizadas com o Espírito Santo e com fogo, mas faz tempo que não falam em línguas. Por quê? Porque acabou o azeite e não buscou mais. E você não vai conseguir converter a tua família na carne. Você vai conseguir converter a tua família no Espírito, quando você estiver cheio do Espírito. E quando você estiver cheio do Espírito, não só você vai falar em línguas, mas você vai operar sinais em nome de Jesus. Jesus disse: estes sinais seguirão os que crerem, em meu nome expulsarão os demônios, falarão novas línguas, pegarão em serpentes, e se beberem alguma coisa mortífera, não lhes fará dano algum, e colocarão as mãos sobre os enfermos e os curarão. Quando você tiver o Espírito de Deus, você vai operar sinais. Pedro, só com a palavra, cheio do Espírito Santo, converteu 3 mil pessoas que se batizaram naquele dia. Mas Pedro vai continuar, ele vai para a igreja numa manhã, e ele vai ali, faz a sua adoração, ele está entrando na igreja, tem um mendigo pedindo esmola, um paralítico, coxo desde nascença, nasceu com as pernas retorcidas. Ele fala: me dá uma esmola. Pedro diz para ele: olha para mim, eu não tenho prata nem ouro, mas o que eu tenho, e o que é que Pedro tinha? Jesus e o Espírito Santo. Mas o que eu tenho, isso eu te dou. Em nome de Jesus Cristo Nazareno, levanta-te e anda. E aquele paralítico deu um salto de uma vez só, suas pernas se endireitaram. E ele pulava, pulava, dava glória a Deus. Ele fez um escândalo, chamou a atenção de todo mundo. Veio uma multidão para ver o que estava acontecendo. E ele dizendo: eu fui curado, eu fui curado, eu fui curado. Aí Pedro, com aquele sinal, essa é a prova que Jesus está vivo. É isso que faz de você uma testemunha verdadeira. Ó, versículo 12, estou em Atos dos Apóstolos, capítulo 3, versículo 12, e estou terminando a mensagem. E quando Pedro viu isto, disse ao povo, né, aquela multidão que veio: e que esse homem está gritando, gritando que foi curado? Esse não era aquele mendigo, aquele paralítico que nasceu com as pernas tortas? É ele mesmo.

Olha lá o corpo dele perfeito agora. Quando Pedro viu aquela multidão, disse ao povo: varões israelitas, por que vos maravilhais disto? Ou por que olhais tanto para nós, como se por nossa própria virtude ou santidade fizéssemos andar este homem? O Deus de Abraão e de Isaac e de Jacó, o Deus de nossos pais, glorificou a seu filho Jesus, a quem vós entregastes e perante a face de Pilatos negastes, tendo ele determinado que fosse solto. Mas vós negastes o santo e o justo e pedistes que vos desse um homem homicida e matastes o príncipe da vida, ao qual Deus ressuscitou dos mortos, do que nós somos testemunhas. Testemunha verdadeira. Quando essas falsas testemunhas baterem na tua porta, fala assim: olha, eu tô meio endemoniado, expulsa meu demônio. Vê se eles expulsam. São falsas testemunhas. Na hora que aquelas falsas testemunhas baterem na tua porta, fala: tô doente, você pode orar para Jesus me curar? Eles não vão orar, porque são falsas testemunhas. Aqui, testemunhas verdadeiras. Versículo 16, e desculpe eu estar sendo tão claro e direto, é que você precisa ser alertado. Não é porque o que eles oferecem é de graça que você vai receber na tua casa. Revistinha, curso bíblico. Se alguém te der um vidro com veneno de graça, você vai tomar? Não vai tomar, né? Você não é doido? Versículo 16. E pela fé no seu nome, falou Pedro, fez o seu nome fortalecer a este que vedes e conheceis. E a fé que é por ele deu a este, na presença de todos vós, esta perfeita saúde. Deus quer fazer de você uma testemunha fiel e verdadeira. Para isso você precisa ficar em Jerusalém até que do alto seja revestido de poder. O que significa a palavra Jerusalém? Casa de paz. Significa então que você tem que esperar na casa de Deus até ser revestido de poder. Não é esperar na sua própria casa, não. E cumprindo-se o dia de Pentecostes, estavam todos reunidos no mesmo lugar. De repente ouviu-se um som como de um vento veemente e impetuoso que encheu toda a casa. E foram vistas por eles línguas repartidas como que de fogo, as quais pousaram sobre cada um deles. E todos foram cheios do Espírito Santo e começaram a falar noutras línguas conforme o Espírito Santo lhes concedia que falassem. Aí eles foram transformados em testemunhas verdadeiras. Aí um só consegue converter multidões. Deus quer transformar você numa testemunha verdadeira. Vamos ficar todos de pé. Pedro convenceu todo mundo: esse Jesus que vocês mataram, esse Jesus que vocês crucificaram, foi ele que deu saúde para esse coxo de nascença que vocês conhecem muito bem. Testemunha verdadeira opera sinais. Testemunha verdadeira expulsa demônios. Testemunha verdadeira cura doentes. E testemunha verdadeira fala línguas estranhas e ora em mistério com Deus. Deixa eu falar uma coisa para você. O meu Jesus, o mesmo que morreu na cruz, ele ressuscitou. Está vivo pelos séculos dos séculos. E ele subiu aos céus. Atos capítulo 1, versículo 9. Quando Jesus terminou de dizer: vocês serão minhas testemunhas. Versículo 9 diz: e quando dizia isto, vendo eles, foi elevado às alturas. E uma nuvem o recebeu, ocultando-o a seus olhos. Estando com os olhos fitos no céu enquanto ele subia, eis que junto deles, dos discípulos,

discípulos, se puseram dois varões vestidos de branco, os quais lhes disseram: varões galileus, por que estáis olhando para o céu? Por que estáis olhando para o céu? Hein? Por que estáis olhando para o céu? Esse Jesus, que dentre vós foi recebido em cima no céu, há de vir, há de vir, há de vir, assim como para o céu o vistes ir. Do jeito que ele subiu, ele vai voltar. E quer saber da verdade? Ele está voltando. Se eu fosse você, não esperava mais um segundo para receber Jesus como único, suficiente, exclusivo e eterno Salvador. Não esperava mais. Entregava a vida para Jesus, só para Jesus. E já está chegando gente sem eu chamar. Eu gosto quando o Espírito Santo faz isso. Eu gosto quando começa a vir gente para frente, sem eu chamar ainda. Aí. Porque quer entregar a vida para Jesus. Eu acho isso lindo. É o Espírito Santo de Deus agindo, ó. Quando você tem o Espírito Santo de Deus, o Espírito Santo traz. Olha o Espírito Santo trazendo. E está chegando mais. Vamos aplaudir mais. Está chegando mais. Então aproveita e vem entregar a vida para Jesus. Vem aqui para frente. Vem correndo. Porque o Espírito Santo está dizendo: vem. Vem. Oh glória. Vamos aplaudir mais. Está chegando mais. Está chegando mais. Vem aqui para receber Jesus como único, suficiente, exclusivo e eterno Salvador. Vem para cá. Vamos aplaudir mais, igreja. Tem muita gente aqui, muitos, que não são de igreja nenhuma e pensa que é membro. Uma hora você vem na Paz e Vida, outra hora você vai na Quadrangular, outra semana você vai na Assembleia, outra semana você vai na Mundial, a outra semana você vai na Renascer, a outra semana você vai na Deus e Amor, na outra semana você vai na Igreja da Graça, enfim, cada semana você vai num lugar, você não é membro de igreja nenhuma. Olha, o membro é aquele que está ligado no corpo. A minha mão, essa mão direita aqui, é membro do meu corpo. Essa mão é maravilhosa, ela coloca comida na minha boca, ela me leva água na boca. Com essa mão aqui eu faço tantos trabalhos, eu escrevo, eu digito no computador, eu desenho, eu pinto telas, eu gosto tanto dessa mão. Essa mão é membro do meu corpo. Mas se esta mão for decepada, se eu sofrer um acidente e esta mão for cortada, eu vou chorar muito, porque essa mão vai me fazer falta, mas o meu corpo vai continuar vivo sem a mão. Mas a minha mão sem o meu corpo, ela vai apodrecer. Ela vai morrer. A minha mão só tem vida se estiver ligada no meu corpo. Você só pode ter vida se estiver ligado no corpo de Cristo. O corpo de Cristo na terra é a igreja. Você tem que ser membro da igreja. Membro de verdade. E tem mais, se você não é membro de igreja nenhuma, eu quero que você venha aqui na frente, porque eu vou orar. E Jesus disse: o que ligares na terra será ligado no céu. Eu vou te ligar aqui no corpo de Cristo, e a partir de hoje você vai ser membro do corpo de Cristo, com todos os benefícios. Ó, não deixa a tua vida apodrecer não. Você não é corpo, você é membro. O membro tem que estar ligado no corpo. Todos que estão sem igreja, vem aqui para frente, inclusive os filhos pródigos, as filhas pródigas, todos que estão sem igreja, vem para cá, vem, pede licença e vem, pede licença e vem. Todos que estão sem igreja, todos que não são membros de igreja nenhuma, peçam licença e vem aqui para frente, e vamos aplaudir mais ao nome do Senhor.
E eu quero chamar você que ouviu essa mensagem e disse: eu quero ser uma testemunha verdadeira de Jesus Cristo a partir de hoje. Aprendi que para eu ser uma testemunha de Jesus Cristo, eu tenho que ser uma pessoa cheia do Espírito Santo. Então vem aqui para frente, você que deseja ser uma pessoa cheia do Espírito Santo.

0: Você que está assistindo essa mensagem porque baixou o aplicativo dos pregadores do telhado, está assistindo, de alguma maneira alguém te deu essa mensagem, você está assistindo, você entendeu bem, não é? Quer entregar a vida para Jesus, quer voltar para Jesus, quer ser testemunha fiel e verdadeira? É possível para você se ajoelhar ao lado do teu televisor ou ao lado do teu computador? Então se ajoelhe. Quero falar com você que está ouvindo a gente através da rádio, à distância. Quer entregar a vida para Jesus? Quer voltar para Jesus? Quer ser uma testemunha verdadeira de Jesus? Se ajoelhe ao lado do teu rádio. E se não for possível se ajoelhar aonde você está, talvez você esteja em trânsito, talvez esteja dirigindo, talvez você esteja aí num ônibus, você que está dentro de um trem, do metrô, é impossível ajoelhar aonde você está? Mande um sinal para Deus, coloque a mão direita sobre o teu coração. E nós todos vamos nos ajoelhar aqui diante do altar. A igreja continue de pé. Se tem mais alguém que quer vir à frente, aproveita agora. Todos que estão de joelhos aqui comigo na sede da Paz e Vida de Minas Gerais, na cidade de Belo Horizonte, e todos que estão de joelhos à distância também, ouvindo pelo rádio ou pela TV, e todos que não podem se ajoelhar, mas estão com a mão direita sobre o coração, todos nós então vamos colocar a nossa mão direita sobre o peito, sobre o coração. Quem está de joelhos ou com a mão direita sobre o coração, ore assim comigo: meu Deus e meu Pai, eu quero ser uma pessoa cheia do teu Espírito Santo. E eu sei que o teu Espírito Santo, para morar em mim, primeiro precisamos limpar a casa. E só o Senhor tem poder para me purificar, para limpar o meu corpo, para que o meu corpo seja o templo vivo do teu Espírito Santo. E eu quero, Senhor, ser uma pessoa transbordante da tua presença. Eu quero também, além da salvação, eu quero o batismo com o Espírito Santo e com fogo. Eu quero falar em línguas, falar em mistérios. Eu quero ser uma testemunha fiel e verdadeira aqui na terra. Eu quero que o teu Espírito esteja em mim de uma tal maneira que quando eu abrir a minha boca, ninguém poderá resistir e as pessoas irão se render ao Senhor e te receber como único, suficiente, exclusivo e eterno Salvador, como eu também. Por isso, Senhor, perdoa agora os meus pecados e escreve o meu nome no livro da vida e me dê, Senhor, a certeza e a alegria da minha salvação e me liga agora como membro da igreja, do teu corpo aqui na terra, porque quando o Senhor retirar a igreja da terra, eu quero subir junto. Por isso, Senhor, me ajuda a perseverar até o fim com Jesus Cristo, o meu único, suficiente, exclusivo e eterno Salvador para todos sempre. Amém.
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2: 11 horas.
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5: Onze e quatro.

0: 11:17.
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1: A oração da noite, baseada no Salmo 91. Aquele que habita no esconderijo do Altíssimo, à sombra do Onipotente descansará. Meu Deus e meu Pai, boa noite. Eu me coloco em oração neste momento, no recanto da minha mente e coração, onde o Senhor tem morada, e peço que a tua sombra me cubra, pois no local onde o Senhor se faz presente, é um local onde me sinto seguro. Na intimidade da minha alma, com a sua presença eu me coloco sob a tua sombra, que me refrigera, me dá alívio, descanso e paz. Protegido por ela, me sinto seguro. E diante de todo o poder que só tu tens, eu me entrego ao descanso e à regeneração de tudo na minha vida. Direi do Senhor, Ele é o meu Deus, o meu refúgio, a minha fortaleza. Nele confiarei. Ao fazer morada no teu esconderijo, eu me sinto seguro. A minha força vem de ti, por isso peço que me carregue, me recarregue. É aqui onde quero estar. É aqui onde preciso estar para poder me revigorar. Pois na hora em que precisar sair, não irei estar da mesma forma que entrei. Minha confiança está toda depositada em ti. Com seu olhar de infinito amor, me fita os olhos e faz me entregar de corpo e espírito. Estou entregue em tuas mãos, pois eu confio e confiarei. Sei que tudo tu podes mudar. Tem poderes para isso. Porque ele te livrará do laço do passarinheiro e da peste perniciosa. As ciladas da vida não vão mais me prender. As armadilhas dos caminhos não me manterão afastado da tua presença, pois estarei atento e vigilante para não permitir que nada nem ninguém possa me afastar do teu amor. As corrupções morais, físicas, as mentiras, as covardias, as más línguas, os pecados não me prenderão, pois tu me libertas de tudo isto no poder do teu santo nome. Pessoas desonestas, mal intencionadas, maldosas, não prevalecerão. Nenhuma enfermidade, perigo, violência, acidente, devastação, nada disso me atingirá, pois minha morada é junto a ti, sob tua sombra. Ele te cobrirá com suas penas, e debaixo das suas asas estarás seguro. A sua verdade é escudo e broquel. Pois assim me sinto, debaixo de tuas asas, protegido, guardado, amado. É esse sentimento que quero trazer para este momento de proteção. Que me sinta seguro e aquecido sob as penas das suas asas. E que prevaleça a justiça na minha vida. A verdade se faça presente e seja a minha defesa. A minha defesa e proteção é a verdade e a justiça. O Senhor, que é o justo juiz, defende minhas causas e impede que seja injustiçado, desonrado e desrespeitado. Não temerás espanto noturno, nem seta que voe de dia. Nenhuma treva, nenhuma escuridão fará abalo na minha vida. A luz de Cristo ilumina a escuridão que possa me rondar e existir na minha vida. A luz de Cristo ilumina os caminhos para a minha vida, minha família, meu trabalho, minha saúde, minhas finanças, minha mente. Onde faço abrigo é um local de segurança e repouso. A escuridão não encontra morada sob a luz de Cristo. Que os perigos da vida não tenham a mim como um alvo. Todas as formas de violências, perigos, perturbações, influências negativas não me acertem, não me atinjam e nem me ofereçam perigo algum. Nem peste que ande na escuridão, nem mortandade que assole ao meio-dia. Não temo tramas nem planos contrários a mim. Os que maquinam para me atingir não terão sucesso, pois reafirmo, eu confio em Deus. Fortaleça a minha saúde, para que eu possa seguir de pé, lutando e batalhando a minha vida, o meu caminho. Para isso, a saúde é essencial. Com a tua proteção, poderei seguir em frente fortalecido, não sendo tocado por nenhuma enfermidade grave que me impeça de alcançar as grandes coisas que tens preparado para mim e que só o Senhor é conhecedor. 1.000 cairão ao teu lado e 10.000 à tua direita, mas tu não serás atingido. Me invada com teu Espírito Santo, que eu seja digno de ser morada do teu Espírito Santo. O Senhor é todo-poderoso e habita em mim. Nada nem ninguém pode me tocar. Passo pelo fogo, passo pela água, passo pela tormenta e sigo o meu caminho, pois nunca estou só. A minha fé é a minha proteção diante de todas as maldades e perigos do mundo. A minha fé é a minha fortaleza. E aonde quer que eu esteja, estarei com a presença do teu Santo Espírito comigo, a me guiar, a me inspirar, a me iluminar. Somente com teus olhos olharás e verás a recompensa dos ímpios. Eu espero em ti, meu Senhor, e não compactuo com atos de impiedade. Que cada um colha a recompensa de acordo com seus atos, e que cada vez mais minhas atitudes me aproximem de ti. Aqueles que praticam o mal vão encontrar o que tanto buscam, mas eu não estarei envolvido com eles. Porque tu, ó Senhor,

0: És o meu refúgio. O Altíssimo é a tua habitação. Nenhum mal te sucederá, nem praga alguma chegará à tua tenda. Mergulhado no teu Santo Espírito, eu estou totalmente entregue à tua graça. O Senhor habita em mim e eu habito em teu Espírito. Que nessa temporária passagem aqui na terra, eu tenha meus passos guiados e guardados por ti e por todos do teu reino de amor. Porque aos anjos dará ordem a teu respeito para te guardarem em todos os teus caminhos. São eles do teu reino que me guardam, obedecendo suas ordens expressas. Eles obedecem suas determinações e eu as vejo sendo cumpridas em minha vida. No meu caminhar, no meu pensar, no meu repousar, tudo está protegido e guardado por teus anjos. Eles te sustentarão nas suas mãos, para que não tropeces com o teu pé em pedra. Me guiam e me guardam, companheiros de jornada, amando do Deus Todo-Poderoso. Eu não cairei, não tropeçarei, porque sou amparado e guardado como algo valioso aos teus olhos. Pisarás o leão e a áspide, calcarás aos pés o filho do leão e a serpente. Nenhum inimigo prevalecerá, nenhum mal alcançará sucesso, nenhuma armadilha terá êxito contra mim. Se inimigos vêm de encontro a mim, é na tua autoridade que posso confiar. Nós somos feitos à tua imagem e semelhança, e seguimos os teus ensinamentos. Na autoridade dada, no nome do Senhor Jesus Cristo, inimigo algum prevalecerá. Pois que tão encarecidamente me amou, também eu o livrarei. Pô-lo-ei num alto retiro, porque conheceu o meu nome. Ele me invocará e eu lhe responderei. Estarei com ele na angústia. Livrá-lo-ei e o glorificarei. Isso é promessa de vida que o Senhor nos faz. Meu Pai, resposta das minhas orações. É o Senhor quem afirma que me livrará e me guardará, que estará comigo nos momentos difíceis e irá me proteger, me ajudar a superar as adversidades da vida. E eu darei glórias ao seu santo e poderoso nome. Descanso totalmente entregue em tuas mãos, com a confiança de que estou guardado e protegido, e de que a cada novo dia não passarei só por tudo novamente. O Senhor estará comigo e eu estarei em ti. Obrigado, Senhor.
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2: Vamos abrir a palavra de Deus no segundo livro.

do profeta Samuel, capítulo 15, versículo 21. Segundo livro do profeta Samuel, capítulo 15, versículo 21. Respondeu, porém, Itai ao rei e disse: Vive o Senhor, e vive o rei meu senhor, que no lugar em que estiver o rei meu senhor, seja para a morte, seja para a vida, aí certamente estará também o teu servidor. Palavra bonita, não? Dita por um homem ao rei Davi. Eu vou ler de novo. Vive o Senhor e vive o rei, meu senhor, que no lugar em que estiver o rei, meu senhor, seja para a morte, seja para a vida, aí certamente estará também o teu servidor. Agora eu leio e toda a igreja repete em seguida. Vamos lá. Respondeu, porém, Itai ao rei e disse: Vive o Senhor e vive o rei meu senhor, que no lugar em que estiver o rei meu senhor, seja para a morte, seja para a vida, aí certamente estará também o teu servidor. Amém? Você quer ouvir esta palavra? Amém. Você crê que esta palavra tem poder sobre a tua vida? Amém. Então vamos dar a melhor salva de palmas possível para a palavra de Deus. E enquanto você aplaude esta palavra, abre a tua boca e glorifique o Verbo. Glorifique a palavra que é Jesus. Diga glória, glória, glória a Deus. Glória, glória, glória ao Senhor. Glória, glória ao teu nome. Olhando para o céu, diga glória, glória, glória. Oh, Pai querido. Olha o povo te aplaudindo e te glorificando, Senhor. Este povo que vive por tua causa. Este povo que vive para te louvar, te engrandecer. Olha este povo te glorificando. E não apenas aqui, mas até pela rádio. Pessoas em todo o Brasil estão dando glórias agora. Então recebe o louvor de cada pessoa e sobre cada vida que te glorifica. Derrame agora a tua graça, derrame agora a tua virtude, derrame agora o teu poder. Pai bendito, este povo quer ouvir o Senhor falar. E há necessidade da tua palavra na terra. É a tua palavra que importa. O homem não tem nada a dizer, Senhor. Então vem agora com teu espírito e tome o lugar do pregador. Tome os lábios do mensageiro. Fale com cada vida aqui nesta igreja e com cada pessoa que está ouvindo pela rádio. E que a tua palavra vá e produza o resultado para o qual está sendo mandada. Em nome do Senhor Jesus. Diga amém, Jesus. Glória a Deus. Quem tiver lugar pode sentar. Quero que você entenda em que contexto estas palavras que nós lemos foram ditas. Quero que você compreenda a situação daquele momento. O rei Davi está fugindo, não por covardia, porque como rei ele poderia dizer: o quê? Absalão quer sentar no meu trono? Esse filho rebelde, desobediente? Eu vou dar uma lição em Absalão. Mas Davi, como homem segundo o coração de Deus, ele queria dar outra lição. A lição da humildade. A lição daquela pessoa que prefere apanhar do que bater. E Davi chama os seus valentes, e ele tinha 600 homens que o acompanhavam desde a época em que ele fugia do rei Saul, antes dele ser rei. E o rei Davi convoca aqueles valentes que lhe são fiéis e diz: vamos sair.

porque quem é que pode resistir a Absalão? Lógico que ele podia, mas ele não queria entrar em confronto direto contra o próprio sangue. Então ele se retira e os seus valentes vão com ele. E o rei Davi está muito triste, chorando muito, chorando demais. E ele vai para um lugar distante. Ele e os seus 600 valentes, homens que estavam dispostos a acompanhar Davi em qualquer situação, aqueles homens estão lado a lado com Davi, acompanhando o rei na sua tristeza e no seu exílio voluntário. Quando de repente surge um outro homem, um homem estrangeiro, um filisteu chamado Itai. E esse estrangeiro não vem sozinho, ele vem com 600 liderados. Ele também tinha 600 homens. E ele se coloca à frente do rei Davi, e com os seus liderados, ele vai acompanhando os valentes. Mas ele vai à frente, diante do rei. E o rei ficou admirado que aquele estrangeiro, que aquele filisteu, que tinha de tudo para ser o seu inimigo, porque afinal de contas, Davi já tinha infligido várias derrotas ao povo filisteu. Itai era filisteu, e esse Itai tinha motivo de sobra para querer a morte e a desgraça do rei Davi. E Davi está admirado que esse inimigo, de um povo inimigo, esteja se colocando como aliado para caminhar à sua frente, ou seja, na posição de maior perigo. Porque quando ocorre um choque, uma batalha, os que estão à frente são os primeiros a entrar em combate e geralmente são os primeiros a morrerem. Itai, ao invés de se colocar lado a lado do rei ou ficar na retaguarda, ele se coloca à frente junto com seus 600 palestinos, homens de Gate. Todos os moradores de Gate eram chamados de geteus. E Gate era também a cidade de Golias, aquele filisteu gigante que Davi matou e cortou a sua cabeça. Quer dizer que Itai é da cidade de Golias, é palestino, é filisteu, tem todo o interesse de guerrear contra Davi, mas naquele momento ele surge como aliado, como amigo, como protetor, e se coloca à frente do grupo, como quem diz: se vierem atacar Davi, nós estaremos aqui para defender. Davi, que estava chorando muito, pensando apenas no filho Absalão e na revolta que ele havia praticado em Israel, na usurpação do trono, Davi, que estava com aquele problema familiar tão grave, de repente esqueceu o problema, esqueceu o seu drama pessoal e ficou admirado que Itai, o geteu, aquele que era de Gate, a cidade de Golias, o filisteu. Davi começou a pensar: por que que ele está fazendo isso? E chamou a atenção de Davi pela conversa que Davi vai ter com Itai, o geteu. Nós vamos ver que aquele Itai era um recém-conhecido, não era um estranho totalmente, mas não era uma pessoa conhecida de longa data, era uma pessoa que, segundo Davi, tinha chegado ontem. Veja comigo o versículo 19. Disse, pois, o rei a Itai, o geteu: por que irias tu também conosco? Volta e fica-te com o rei, porque estranho és, e também te tornarás a teu lugar. Ontem vieste, e te levaria eu hoje conosco a caminhar? Olha Davi dizendo que este homem é recente no grupo. Davi está dizendo: você chegou ontem, você veio ontem, e eu hoje te levaria a caminhar conosco nessa fuga. Continuando o versículo 20: pois força-me é ir aonde quer que puder ir. Davi está dizendo: eu sou obrigado a ir, eu sou forçado a ir

para onde eu puder ir. Volta, pois, Itai, volta, e torna a levar teus irmãos contigo, com beneficência e fidelidade. Davi está dizendo para Itai: você não tem nada com essa encrenca, com esse problema, com essa briga, com essa perseguição, você não tem nada a ver com esta causa. Vai arriscar a tua vida por uma causa que não é tua? Vai colocar estes 600 homens que estão com você em perigo por uma pessoa estranha, sendo você estrangeiro para mim também, sendo você estranho para mim? Volta, vai, Itai, volta pelo teu caminho, leva os teus homens. Davi está dando oportunidade para aquele estranho refletir e pensar: é, de fato, não tenho nada a ver com isso, é melhor eu cair fora, porque o negócio aqui vai ficar perigoso. Absalão quer matar o próprio pai, é melhor eu não me envolver nesse problema. Mas Itai, que se aliou voluntariamente a Davi, já tem dentro dele uma força maior que o está impulsionando, e que é justamente a força da fé. Itai está se movendo por uma convicção pessoal que não está somente nele, mas que foi passada para aqueles 600 filisteus que o acompanham, que antes de serem inimigos de Davi, agora são protetores de Davi. Cada um deles tem uma condição espiritual diferente, mas algo em comum entre eles que os fez se aliarem em torno de Davi com um único objetivo. O que é que está movendo a fé de Itai, o filisteu? O que é que mexeu com este homem a ponto dele largar o seu país, o seu povo palestino, filisteu, largar a cidade de Gate, deixar de lutar pela sua própria soberania, porque afinal de contas ele é um líder, ele tem 600 homens, abrir mão da sua liderança e se sujeitar a Davi naquela hora? O que é que está movendo a fé daqueles estrangeiros? O que que aconteceu? Em primeiro lugar, Itai tem a convicção no seu íntimo, e os seus homens também, de que Davi é um homem que serve o verdadeiro Deus, e que o Deus dos filisteus, o principal Deus em que eles acreditam, que é Dagom, não é um Deus verdadeiro. E Itai sabe disso, porque numa guerra anterior entre os filisteus e Israel, a arca do Senhor tinha sido capturada e levada para o templo de Dagom, o principal deus dos filisteus. Esse deus Dagom, que Itai podia ter adorado, ou adorava, ou adorou em algum tempo da sua vida, era um deus fabricado com mãos humanas, que tinha um corpo metade de homem e metade de peixe. Era o deus Dagom. E quando eles colocaram aquela arca do Senhor no templo de Dagom, como quem diz: olha só, vencemos Israel e capturamos a arca deles, a arca que eles dizem que é do Senhor, a arca que lhes dá vitória na batalha, nós capturamos a arca graças a Dagom. Quer dizer que Dagom, esse nosso Deus meio homem, meio peixe, é mais poderoso do que o Deus de Israel, por isso que a arca do Senhor vai ficar aqui no templo de Dagom. E Itai sabia dessa história, quando a arca foi capturada e colocada ali. Mas no dia seguinte, quando os sacerdotes de Dagom abriram o templo pela madrugada, logo nas primeiras horas da manhã, quando eles abriram o templo, eles viram a imagem de Dagom caída, prostrada com o rosto em terra, diante da arca do Senhor Todo-Poderoso. Itai sabia dessa história. Itai soube que os sacerdotes de Dagom pegaram a imagem de Dagom e tiveram que erguê-la, porque era um deus tão fraco que não conseguia se colocar de pé sozinha. E colocaram novamente a imagem de Dagom de pé e ministraram as reuniões aquele dia inteiro. Fecharam o templo à noite e no dia seguinte, pela manhã, eles abriram novamente o templo, bem cedinho. E Itai sabia dessa história. Os sacerdotes de Dagom ficaram apavorados, porque na manhã

manhã seguinte, a cabeça de peixe de Dagom tinha sido cortada, e as suas mãos também, e a imagem estava caída diante da arca do Senhor. E Tai sabia que Dagom não era Deus coisa nenhuma. E Tai está vendo diante do grupo de Davi sacerdotes carregando a arca, levitas carregando a arca. E Tai tem a convicção de que o verdadeiro Deus é o Deus que Davi serve, o verdadeiro Senhor. Então Itai, ele se aproxima com essa convicção, e se Davi teve tantas vitórias e foi tão abençoado pelo Deus daquela arca, pelo Senhor dos Exércitos, então Itai tem a convicção que ele, Davi, é um homem de Deus, um homem usado por Deus, um servo de Deus. Por isso ele se sujeita a Davi como se estivesse sujeitando ao próprio Senhor. Por isso que Davi, ao mandá-lo embora, Davi disse: Itai, vai embora, rapaz, essa causa não é tua. Sim, de fato a causa não era dele. Não era dele por uma circunstância de ignorância, porque tinha nascido em outra religião, mas agora que ele conheceu a verdadeira fé, aquela era também a sua causa. Ele queria aquele Deus, ele queria andar com Davi, ele queria andar com o servo de Deus, ele queria estar perto daquele Senhor. E é por isso que Itai, o geteu, diz para Davi essas palavras tão lindas: vive o Senhor e vive o Rei, meu Senhor. Repare nesta frase inicial: vive o Senhor, e Senhor tudo com letra grande, mostrando que é Yahvé. Vive o Senhor e vive o Rei, meu Senhor. Olha só, ele sabe que Davi é um homem, que é um rei de letra minúscula, mas ele associa Davi com o Senhor Deus. Vive o Senhor e vive o Rei, meu Senhor. Então ele se colocou agora numa posição submissa ao rei Davi, não por causa de Davi, mas por causa do Senhor. E ele chama Davi de Senhor, se fazendo de servo, porque ele sabe que Deus é com Davi. Daí o juramento, porque isso que ele está dizendo é um juramento: vive o Senhor e vive o Rei, meu Senhor. Que no lugar em que estiver o Rei, meu Senhor, e ele repete, ele está deixando bem claro que ele é servo, que ele é súdito, súdito de Davi por causa do Senhor. Vive o Rei e vive o meu Senhor, que no lugar em que estiver o Rei, meu Senhor, seja para a morte ou seja para a vida, aí certamente estará também o teu servidor. Deixando claro que ele é servo, que ele quer servir, não por causa do mérito de Davi, mas por causa do Deus de Davi. Ele está se sujeitando a Davi, não porque Davi é perfeito, a gente sabe que não. Ele está se sujeitando a Davi porque Davi é servo do Deus Altíssimo. Ele sabe que estando servindo a Davi, ele estará servindo o próprio Senhor. Ele compreende a submissão, o princípio da submissão. Por isso ele se sujeita, mas ele é estrangeiro. Mas ele não quer saber. Eu nasci filisteu, não tenho culpa, mas eu quero ser do povo de Deus. Na minha religião me ensinaram que Dagom é o verdadeiro Deus. Acreditei nisso muitos anos, mas até que eu vi e soube que o rei Dagom foi despedaçado pelo verdadeiro Deus. Eu servia a Dagom porque não conhecia o verdadeiro Senhor, mas agora eu quero servir o verdadeiro Senhor. E esse homem, sendo estrangeiro, mal conhecendo a palavra, ele colocou em prática, nesta declaração, ele colocou o princípio da submissão, a sujeição a quem é de Deus. Ele quer ficar na bênção, e ele quer ficar ali na bênção sem temer.

nada, nem a morte, nem a vida. Onde estiver o rei, meu senhor, seja para a morte ou seja para a vida, aí estarei também, estará o teu servidor, estarei como servo. Muita fidelidade, muita sujeição, e abrindo mão da autoridade que ele tinha sobre os 600 homens que trouxe para o grupo de Davi. Ele abriu mão daquela liderança, ele abriu mão da liderança de um grupo carnal para se fazer servo de um grupo espiritual. Ele está fazendo a troca mais importante da sua vida. Alguém poderia olhar e dizer: que bobo, ele tem o seu próprio grupo, por que que ele não fica administrando o seu próprio grupo e cuida do seu rebanho? Ele tem aí 600 homens, mas ele sabe que naquele grupo não vai ter Deus, porque a bênção de Deus está com Davi, e ele vai ter a bênção de Deus se andar com Davi. Eu vou te dizer uma coisa, meu amado, minha amada. Você nasceu numa religião e durante muito tempo acreditou em crendices ou numa fé falsa, porque são poucos os que nascem na fé, e mesmo os que nascem na fé não quer dizer que são salvos, porque eu nasci num lar cristão, mas nem por isso servi a Deus na minha juventude, fui me converter depois. Então, não importa a religião que você nasceu, o berço que você teve, a sua fé. Mas um dia, você que era dono da sua própria vida e do seu próprio destino, teve a convicção verdadeira de que existe um verdadeiro Senhor, um único Deus. E você resolveu abrir mão da sua nacionalidade, da sua parentela, da sua tradição religiosa. Você resolveu abrir mão de todos os conceitos que você tinha com seus parentes. Você abriu mão de tudo aquilo que acreditava, abriu mão até da sua própria vida. Você disse: eu não quero ser mais dono do meu próprio nariz, porque a partir de agora eu vou andar com o Senhor, eu vou ser servo de Jesus Cristo. E quem tem Jesus Cristo, eu quero estar com estas pessoas que são de Cristo. Aí você não quis mais andar com os valentões do mundo, com aqueles grupos de lá de fora, pessoas que você até tinha muita influência. Eu me lembro que na escola eu era muito querido, era o líder da bagunça. Eu chegava, o pessoal festejava, só faltava me carregarem no colo. Eu gostava daquela popularidade, eu me sentia tão querido, mas aquele grupo não tinha Deus. Quando eu voltava para casa no final da noite, era chorar no escuro, ficar ali na minha cama beliche, chorando, soluçando. No dia seguinte voltava aquela falsa alegria, mas eu sabia que aquele grupo não me acrescentava nada. E acho que cada um deles também, quando voltava para casa, chorava escondido. Mas um dia eu tive um encontro com Jesus. Um dia eu vi que ele não era só a religião do meu pai e da minha mãe. Um dia eu vi que Jesus, para quem minha mãe orava todo dia, a quem em cada refeição ela agradecia, cresci a infância vendo a minha mãe orar sempre em silêncio na mesa, e eu ficava de olho aberto olhando para ela. Eu achava que só ela tinha Jesus, e achava que o Jesus que ela tinha eu não conseguia enxergar. Eu não conhecia esse Jesus, mas teve um dia que esse Jesus se fez conhecer para mim. Aí eu conheci de verdade. No dia que eu conheci de verdade, eu não quis mais andar com aquele grupo de lá de fora, onde eu era tão popular. Eu preferi andar com os servos de Jesus Cristo, com o povo de Deus, com aqueles que têm a presença do Senhor. Resolvi obedecer à liderança, resolvi me sujeitar na igreja, resolvi abrir mão de tudo. Foi isso que aconteceu com Itai. Dagom não é Deus coisa nenhuma. Os filisteus não têm paz. A bênção está com Davi. E Davi

Eu te digo, Rei, meu Senhor, eu te digo, e digo pela tua vida. E se é pouco dizer pela tua vida, porque você é homem e pode morrer, eu digo pelo Senhor Todo-Poderoso que vive para sempre, que onde quer que tu fores, eu irei, seja para a vida ou seja para a morte, ali estará o teu servo. O homem que se dispôs a seguir até o fim, que teve uma convicção. Mas no momento em que Itai está se aliando a Davi, não é um momento muito feliz, é um momento triste. Davi está chorando, que a Bíblia manda a gente chorar com aqueles que choram. E Itai recebe a ordem do rei Davi, versículo 22: vem, pois, e passa adiante. Assim passou Itai, o geteu, e todos os seus homens, e todas as crianças que havia com ele, e toda a terra chorava a grandes vozes, passando todo o povo. Também o rei passou o ribeiro de Cedrom, e passou todo o povo na direção do caminho do deserto. Itai está se associando à fé, à verdadeira fé, num momento de dor, de lágrima. E ele é contagiado por aquele choro. Ele vai chorar também, vai chorar com Davi, vai sentir a dor de Davi. E Davi está passando o ribeiro de Cedrom e está indo para o deserto. Amados, a hora em que ele está se aliando ali é uma hora difícil, mas para Itai não importa, porque atravessar o ribeiro para mim não é nada, ficar longe das águas não tem problema. Ir para o deserto, isso é fichinha. Morar em cavernas, morar em montanhas, dormir ao ar livre, pouco importa. Não ter comida amanhã, tanto faz, isso não interessa, porque o mais importante eu tenho agora. Eu estou na presença do Senhor, eu estou junto da bênção. Seja aqui ou no deserto, ou na montanha, ou na caverna, eu estou na presença de Deus. E Itai está feliz. E para quem se dispôs a estar ali, seja na vida ou seja na morte, o deserto não é nada. As palavras que esse Itai disse a Davi são palavras profundamente tocantes e palavras que fizeram no coração de Davi uma cura interior, uma coisa boa dentro dele, porque Davi estava triste. Mas ele agora sabia que não estava sozinho. Além do Senhor estar com ele, Deus estava trazendo outras pessoas e o seu grupo tinha aumentado. Veja, o plano de Absalão era matar o pai e arrancar tudo de Davi. Mas ao invés dele conseguir matar o pai, é ele que vai morrer. Ao invés dele tirar tudo de Davi, Davi que vai receber dobrado. E ao invés do grupo de Davi diminuir, mesmo no deserto, o seu grupo está aumentando. E sabe por que isso está acontecendo? Porque Deus, o Senhor Todo-Poderoso, é com Davi e é contigo também. E assim vai suceder na tua vida, por onde quer que você andar, pregando o Evangelho em todo o Brasil, anunciando o verdadeiro Deus, a verdadeira fé. Não interessa que seja no meio do deserto como João Batista, o grupo só vai aumentar, o grupo só vai crescer, porque a bênção do Senhor é contigo. Houve uma mulher também no passado que tinha duas noras, e os dois filhos desta mulher morreram e ela já era viúva. Então ela disse para as duas noras: Deus pesou muito a mão em mim, perdi o meu marido, perdi os meus dois filhos, vocês ficaram viúvas. Eu vou voltar para a cidade onde eu nasci. E vocês são midianitas? São estrangeiras. Olha só, estrangeiras. Vocês voltem para suas terras. Voltem para suas casas. Vocês não têm nada a ver com isso, não. A minha vida acabou. Noemi está dizendo isso. Uma das noras, com muito choro, vai embora. Mas a outra diz: não, eu não vou embora não. Vai sim, minha filha, eu não tenho mais.

filho para gerar. E ainda que eu me casasse de novo e ficasse grávida outra vez, você poderia esperar o meu outro filho crescer para se casar com ele? Eu não tenho mais filhos para te dar de marido, você não tem futuro comigo, vai embora, menina, vai embora, Ruth. E Ruth respondeu, veja no livro de Ruth, capítulo 1, versículo 16. Disse, porém, Ruth, não me instes para que te deixe e me afaste de ti, porque aonde quer que tu fores, irei eu, e onde quer que pousares à noite, ali pousarei eu. O teu povo é o meu povo, o teu Deus é o meu Deus. Onde quer que morreres, morrerei eu ali, e ali serei sepultada. Me faça assim o Senhor e outro tanto, se outra coisa que não seja a morte me separar de ti. Ruth está dizendo, não vou te deixar, só se a morte chegar. Mas se a morte não me tomar, nada me separará de ti. Agora eu quero te dizer que você está numa escolha muito melhor do que a Ruth, porque Noemi morreu, Davi morreu, mas você está aliado, aliada com Jesus Cristo agora. E eu te digo que nem a morte e nem o inferno e nada poderá te separar do amor de Deus que está em Cristo Jesus, nosso Senhor. Pessoas foram tão fiéis a outras, não porque elas eram excepcionais, como Noemi, como Davi, mas pessoas foram fiéis às outras por causa do Senhor. Quando Ruth jurou, ela disse, vive o Senhor, que eu não te deixarei, nada poderá me separar de ti, nada além da morte, só a morte. O teu Deus é o meu Deus. Eu vou continuar com você por causa do teu Deus, porque quando eu estou com você, eu sinto a presença do Deus Todo-Poderoso. Se eu voltar para minha casa, para minha parentela ou para outro lugar, eu não vou sentir a presença desse Deus. Foi isso que Itai fez, foi isso que Ruth fez. Agora, uma pessoa que age desta maneira, que se prontifica a estar na mesma causa, na mesma luta, na mesma guerra, até a morte, por causa do Senhor, esta pessoa está numa semeadura. Itai está ali, num momento difícil, semeando com lágrimas. Mas o Salmo de número 126, versículo 5, diz assim, os que levam a preciosa semente, andando e chorando, voltarão sem dúvida com alegria, trazendo consigo os seus molhos. Nós estamos chorando pelo Piauí, chorando por Pernambuco, chorando pelo Ceará, chorando pelo Rio Grande do Sul, chorando por Minas Gerais, chorando pelo Rio de Janeiro, chorando pela Bahia, chorando pelo Pará, pelo Maranhão, pelo Amazonas, por Goiás, por Tocantins, pelo Distrito Federal, pelo Paraná, por Santa Catarina. Estamos chorando por essa grande nação. Vamos continuar ligados a Cristo por causa que Ele é o Senhor. E vamos continuar semeando em tempo e fora de tempo, ainda que seja com muita lágrima e sofrimento, ainda que seja no meio do deserto, não importa. Nós colheremos o fruto da vitória, porque fiel é aquele que está prometendo. Se você é fiel até a morte, saiba que Ele é fiel, inclusive na morte. Davi era considerado pelo povo como um homem extremamente fiel. Primeiro livro do profeta Samuel, capítulo 22, versículo 14, a gente vê o sacerdote Aimeleque dando esse testemunho para Saul, que era infiel. Primeiro livro do profeta Samuel, capítulo 22, versículo 14, está escrito assim: e respondeu o sacerdote Aimeleque ao rei Saul, e disse: e quem entre todos os teus criados há tão fiel como Davi? Quem há tão fiel como Davi? Davi tinha uma fidelidade com Deus.

Um segredo que até o sacerdote sabia disso. Quando você é fiel a Deus, você tem um mistério com Ele. Quando você vive esta causa, que é a causa do Senhor, não é a tua causa, nem a minha causa, é a causa do Senhor. Nós não estamos defendendo uma igreja, uma denominação, uma placa, uma instituição, uma organização. Não estamos defendendo um CNPJ. Não estamos defendendo uma pessoa jurídica. Nós estamos defendendo a obra do Deus Todo-Poderoso. Quando nós trabalhamos pela obra com fidelidade, nós temos que ser recompensados. Não é possível que Itai, fazendo aquela escolha, abrindo mão da sua cidadania, abrindo mão da sua religião, abrindo mão do conforto, se dispondo a seguir por causa do Senhor, a acompanhar em qualquer lugar até a morte. Não é possível que esse homem fosse ficar sem recompensa. Não é possível que ele fizesse tudo isso daí e a sua vida ficasse na mesma, nada melhorasse, nada acontecesse. Por isso eu quero que você veja no segundo livro do profeta Samuel mesmo, no capítulo 18, um pouquinho só mais adiante, o versículo primeiro. Olha o que está escrito: e Davi contou o povo que tinha consigo e pôs sobre eles capitães de 100. Quanto povo tinha com Davi nessa ocasião? No mínimo 1.200 pessoas, no mínimo. Os 600 valentes que ele já tinha e que o acompanhavam sempre, e mais os 600 que Itai trouxe. No mínimo 1.200 pessoas, pode ser que esse grupo tivesse aumentado. Mas Davi resolveu colocar ordem naquele grupo. Então ele separou de 100 em 100 pessoas, e sobre cada 100 ele fez um capitão. O exército romano também fez isso. Sobre cada 100 soldados tinha um centurião. Davi fez isso. Sobre cada 100 ele colocou um capitão. São vários grupos de 100 e são vários capitães. E o versículo 2 diz assim: e Davi enviou o povo, um terço debaixo da mão de Joabe e outro terço debaixo da mão de Abisaí, filho de Zeruia e irmão de Joabe. Você vê que está entre parênteses os dois primeiros. E outro terço do povo debaixo da mão de Itai, o geteu. Olha só, Itai, que é estrangeiro, que é filisteu, que chegou ontem, ele está se tornando chefe de uma maioria, de um terço. Chefe de um terço do povo, sendo colocado por Davi ali, sendo honrado por Davi. E diz ainda que o rei falou em seguida: eu também juntamente sairei convosco. Davi está dizendo: eu estou separando vocês, mas eu juntamente irei com vocês para a guerra, para a batalha, para a vida ou para a morte. Davi está dizendo, mas os seus súditos, os seus servos, os seus servidores dizem: rei, se morrerem 10.000 dos nossos, novamente você vai poder ajuntar mais 10.000. Mas se te matarem, então com quem nós andaremos? O nosso grupo vai se dispersar. Então o rei, fique no lugar reservado e deixe que nós sairemos. E se morrermos, não terá problema nenhum, mas o rei estará guardado. E o rei Davi até concordou com essa palavra. E é por isso que eu te digo que nós estamos numa situação muito melhor do que Itai e do que os demais. Porque Davi estava disposto a ir com o grupo, mas ficou de longe, protegido e guardado, porque tinham medo que ele morresse. Mas nós servimos o Senhor Deus Todo-Poderoso e o seu Filho Jesus Cristo. E nós estamos tranquilos com a nossa liderança, porque Ele nos envia, Ele me envia a mim e envia você. E por onde quer que nós vamos, Ele está conosco para nos abençoar, seja na vida e seja na morte. E se alguém tentar destruir o nosso líder, não tem perigo nenhum, porque já o mataram uma vez, mas ele ressuscitou dos mortos. É impossível que ele seja destruído. Mas o Senhor Jesus está querendo pessoas que estejam com Ele.

para a vida e para a morte. Amém? Para valer? Eu já disse que eu só quero para a vida. Eu só quero para a vida. Mas se a morte aparecer, também não estou nem um pouquinho preocupado. Porque é principalmente na nossa morte que o nosso chefe se manifesta pessoalmente, abrindo os braços e dizendo: venha para o lugar que eu tenho preparado para você. É justamente a melhor hora. Mas pode acreditar, nós estamos vivendo uma época em que Satanás tem corrido atrás de cada um de nós, querendo tirar o nosso lugar. O diabo quer tirar o teu lugar. O diabo quer te destruir. E ele tem levantado um grande número contra a tua vida, contra todos nós. Ele tem pelejado. E a guerra agora é brutal, é violenta, porque nós estamos nos aproximando do momento mais importante da batalha. Nós estamos chegando na hora mais crucial e violenta. Mas o Espírito Santo já colocou isso no meu coração. E eu já sei disso. E eu quero te falar para te tranquilizar. Não há a menor possibilidade que te matem por causa da tua guerra no Evangelho. Não existe a menor possibilidade de você ser morto por causa da tua fé. Ninguém vai entrar na igreja ou no templo ou te perseguir na rua para te fazer uma cilada, querendo tirar a tua vida por causa da tua fé. Porque o nosso Senhor Jesus Cristo, aquele que vive eternamente, ele já te separou para esta grande batalha. A tua vida é extremamente preciosa. Jesus Cristo não está precisando de mártires. Jesus Cristo não está precisando de vítimas. Nesse exato momento, ele está precisando de homens e mulheres cheios do Espírito Santo para pregarem a palavra e para dizerem sem temor: Dagon não é Deus coisa nenhuma, só Jesus é o Senhor, ele é o verdadeiro Deus. E ele vai guardar a tua vida na palma da mão. Mas ele também te diz esta palavra, ele que é fiel e verdadeiro. Ele te diz: ser fiel até a morte, e dar-te-ei a coroa da vida. Itai foi recompensado, tornou-se líder de um terço. Sabe por quê? Porque ele foi fiel. Porque ele disse: não importa, eu te seguirei. E ele viu a recompensa disso. Jesus também te diz a mesma coisa: seja fiel até a morte. Antes da morte, antes da coroa da vida, eu te digo: sobre o pouco foste fiel, sobre muito te colocarei. O Senhor tem esse plano na tua vida, nesta vida, e depois desta vida, a coroa da vida, a coroa de glória, para você reinar com Cristo, para você governar com o Senhor. Neste exato momento em que a guerra se torna mais ferrenha e cruenta, Jesus Cristo está convocando pessoas com a disponibilidade e com a convicção de fidelidade até a morte. Não importa se para cá do ribeiro de Cedrom ou se ali no deserto, porque quem for fiel no pouco também vai ser fiel no muito. E quando ele vê que o obreiro, a obreira é fiel, quando ele vê que o servo, a serva é fiel, quando ele vê que o servidor, a servidora é fiel, ele recompensa grandemente nesta vida e no século futuro. Hoje o Espírito Santo está fazendo uma chamada na tua vida usando a minha boca. Pode acreditar nisso. O Senhor pergunta para você: até quando temerás? Até quando ficarás cocheando entre dois pensamentos? Até quando viverás essa indecisão? Não sou eu o teu Senhor? Não estás tu comigo e não estou eu contigo?

E por que o medo? Ser fiel até a morte. Mas fique tranquilo, porque não é para a morte que eu te chamo, é para a vida. Aleluia. É para a vida que eu estou te convocando, diz o Senhor. Aleluia. Curve a sua cabeça. O que está atrapalhando você para se juntar como servidor verdadeiro, verdadeira, como servidor, como servidora, com essa mesma convicção que Itai, o estrangeiro, o filisteu, entrou no grupo de Davi? Você já sabe que o Senhor é conosco. E se o Senhor é conosco, fica do nosso lado. E se o Senhor é conosco, continua conosco, porque aqui tem a bênção para você. E se você tem sentido isto, que a bênção está aqui, por que você não participa mais ativamente desta bênção? Participa mais ativamente desta guerra, porque a batalha é muito tenebrosa, mas eu já sei quem vai ganhar. Eu já sei quem é o vencedor. São aqueles que optaram pela fidelidade ao Senhor Jesus. Esses são mais do que vencedores em Cristo Jesus. É impossível você entrar nessa batalha para perder. É impossível você tomar a sua decisão agora de servir ao Senhor com fidelidade e interesse de coração, seja para a vida, seja para a morte, disposto a tudo, disposta a tudo. É impossível você se decepcionar, porque você está se aliando ao lado vencedor. Jesus Cristo venceu e você vencerá. Se você estiver com Cristo, você é mais do que vencedor. Faça a tua oração aí agora. Tua oração, como disse Itai, eu vou até dizer mais, não é nenhuma oração que você vai fazer, é uma declaração. Eu não digo um juramento, porque o que Itai fez foi um juramento. Eu não digo que jures, porque Jesus disse para nunca jurarmos, nem pelo céu, porque é o trono de Deus, nem pela terra, porque é o descanso dos seus pés. A vossa palavra seja sim, sim, não, não. Mas dizer esta palavra com tanta verdade e convicção, que ela seja realidade na tua vida a partir de hoje. Vive o Senhor Yahvé, e vive o Rei Jesus, meu único Senhor, que no lugar em que estiver o meu Rei Jesus, o meu Senhor Jesus, seja para a morte e para a vida, aí certamente estará o teu servo, a tua serva. Oh glória, abre a tua boca e diga esta palavra. Oh glória, sim, sim, não, não. Oh glória, Senhor nosso Deus e nosso Pai. O apelo do teu Espírito Santo está produzindo resultado nesse povo. Há pessoas agora fazendo como Itai, há pessoas agora fazendo como Ruth, e a nossa oferta a ti, ó Deus, é muito mais gloriosa, porque Davi morreu, Ruth morreu, Noemi morreu, mas o Senhor está vivo pelos séculos dos séculos. O Senhor é o nosso galardoador, o Senhor é o nosso grandíssimo galardão. Ah, Senhor, fica agora, ó Pai, com a tua plenitude na vida do teu servo, na vida da tua serva, esta pessoa que está se fazendo servidor agora, porque onde estiver o Senhor, ela estará também. Aleluia. Ah, meu Pai, as multidões estão suspirando nesse imenso país. Há tantos talentos que poderiam estar se multiplicando, produzindo grandes resultados, e estão ali enterrados no lenço. Ah, meu Deus, move agora esta vida para desenterrar o talento que o Senhor entregou nas suas mãos. Dá graça para esta pessoa negociar até que o teu filho Jesus venha.

Ah, Senhor, multiplica a tua obra. Davi reconquistou o reino. Absalão foi destruído. Seus aliados pereceram. E nós vamos reconquistar esta terra para o Rei Jesus. Sim, Senhor, dá-nos condição agora. A unção que o Senhor tem nos dado, a graça que o Senhor tem nos concedido, multiplique agora por este grande povo. Meu amado, minha amada, dê as mãos agora, dê as mãos, dê as mãos. Vamos passar esta unção de mão em mão. Vamos passar esta unção de mão em mão. Vamos passar esta unção de mão em mão. Vamos passar esta unção de mão em mão. Nos corredores e em todas as partes, você que está ouvindo em casa pela rádio, se você está sozinho, se alie conosco pela fé, segure na nossa mão pela fé. Se você tem chamada de Deus para fazer essa obra, segure na mão de Deus agora. Oh glória, o Senhor é contigo. Oh glória. Aleluia. Senhor, vai passando esta unção, inclusive pela rádio, vai fazendo esta unção percorrer o Brasil inteiro. Levante servidores e servidoras fiéis. Oh glória! Passa esta unção, Senhor, agora de mão em mão. Aleluia! Oriandalaia surimishia turiandili Elia tia soricandilia. Oh glória! O inferno está estremecendo, nós sabemos disso. Esse exército é imbatível. Nós servimos o Senhor dos exércitos. Oh glória! Aleluia! Por cada vida, por cada pessoa, percorra esta unção agora, esta onda de poder, este vagalhão de poder, percorra agora esta multidão. Oh glória! Recebe, meu amado, recebe, minha amada, recebe, tome posse. Erga a mão do teu irmão, da tua irmã para o alto. Oh glória! Oh glória, aleluia! Oriandala machuriandalaias. Ori mishia turiandilia. Oh glória! Aqui está o teu exército, Senhor. Aqui estão os teus valentes. Capacita agora. Meu Deus, o Senhor não escolhe os capacitados, mas o Senhor capacita os escolhidos. Oriandalia turimishia. Oh glória! Faça o teu compromisso de fidelidade com o Senhor. Faça o teu compromisso de fidelidade em qualquer lugar que Ele te mandar, aonde quer que Ele te enviar, seja em Jerusalém, seja na Judeia, seja na Samaria, seja nos confins da terra, seja no deserto. Oh glória! Faça o teu compromisso de fidelidade, porque o Senhor é contigo por onde quer que andares. Oh glória! Solte a mão do teu irmão, da tua irmã. Oh glória! E vamos começar a glorificar este Deus e aplaudir este Senhor. Vamos aplaudir e glorificar este Deus, este Deus vencedor. Diga obrigado, Senhor, por me ter chamado. Obrigado por ter me convocado. Obrigado por ter me escolhido. Obrigado por ter me capacitado.

Aleluia! Glória a Deus! Quero que você dê um abraço nesta pessoa aí ao teu lado e diga: estou com você até a morte.

0: Oh, glória! Vamos juntos até o fim, porque no fim tem a coroa da vida que o nosso Senhor tem preparado. Oh, glória! Vamos aplaudir mais o Senhor. Glória a Deus. Glória a Jesus.
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1: Duas e um.

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1: 2:22.

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1: Duas e 26.

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1: 12:39.

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1: 2h45.

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1: Três horas.

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1: 3:15.

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1: 3:34.

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1: 3:43.

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1: Quatro horas.
2: Nos leva de volta, Senhor, para o lugar onde éramos felizes, onde tínhamos vida, onde éramos só nós dois, Senhor.

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2: 4:17.

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1: 4:22.
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1: 4:41.

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1: 4:50.

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1: 4:56.

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2: Cinco e quatro.

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1: 5 e 8.
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1: Cinco e oito.

0: Vamos à orientação.
1: 5:15. 104 FM Novo Som. 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
1: 5:26.

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3: 5:41.

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1: 5:53.

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4: Agora são 7h mais 5 minutos aqui na 104 FM.

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0: 7:39. Bom dia.
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4: Agora faltam 16 minutos para as 8 da manhã. Bom dia.

0: 7:49.
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3: Oito horas mais oito minutos.
4: Mas eu entendo que os irmãos não deveriam ficar sem a sequência desta série de estudos sobre relacionamentos. Você já estudou inglês, você já fez judô. Se você é menina, você já fez balé. Se você é rapaz, você está fazendo jiu-jitsu agora. E por aí vai. Mas quantas vezes você já estudou sobre relacionamentos? Como construir grandes relacionamentos? É essa série de mensagens que nós estamos na penúltima parte, a parte 9 desta série de mensagens sobre relacionamentos. Nós já estudamos 8 temas dentro dessa série. E hoje nós vamos dar seguimento. Uma pesquisa sobre honestidade. Olha que interessante. Uma pesquisa sobre honestidade mostrou que 20% das pessoas afirmaram que ganhar mais dinheiro é motivo justificável para mentir. Uma em cada 5 pessoas disse isso. 25% disseram que podem mentir apenas para ter boa aparência. 30%, uma pesquisa sobre honestidade, 30% disseram que mentiram no preenchimento do formulário de emprego. 46% conheciam um amigo que já enganou a esposa. 51% disseram que as pessoas não são hoje mais honestas do que eram há 10 anos atrás. E perto de 60% disseram que pode se mentir para se livrar de uma situação de embaraço. Coisa triste, né, irmãos? Honestidade. Será que esta é a melhor política na vida moderna? O resultado dessa pesquisa é que não somos assim tão honestos hoje em dia. Numa outra pesquisa, vejam só os números. A seguinte pergunta foi feita: para quem você mente?

regularmente. Para quem você mente regularmente? 86% disseram para os pais. 8 entre 10 jovens mentiram para os pais hoje. 75% para os amigos, 61% para os chefes, 59% para os filhos. Olha, quase 6 entre 10 pais mentiram para os filhos hoje. 73% para os irmãos e irmãs, 69% mentiram para os cônjuges. Não é de admirar, meus irmãos, que nós estamos vivendo uma época de relacionamentos quebrados. Você precisa ter honestidade para conservar os seus relacionamentos. Por isso, nós vamos aprender a dizer a verdade uns aos outros. Mas antes de dizer a verdade uns aos outros, as crianças querem sair, não é isso? Podem vir à frente rapidamente as crianças. Rápido, crianças, que o pastor está com o tempo bem apertadinho. E essa série de mensagens está baseada em 1 Coríntios capítulo 13, onde nós lemos sobre o amor. E o versículo 6 diz: quem ama não fica alegre quando alguém faz uma coisa errada, mas se alegra quando alguém faz o que é certo. Mas veja esse mesmo versículo na versão Revista e Corrigida: quem ama não folga com a injustiça, mas folga com a verdade. O amor deseja isso, o amor precisa disso, da verdade. Em Efésios, no capítulo 4, versículo 15, nós vemos: pelo contrário, falando a verdade com espírito de amor, cresçamos em tudo até alcançarmos a altura espiritual de Cristo, que é a cabeça. Irmãos, a desonestidade destrói os relacionamentos. Nenhum casamento pode lidar com a desonestidade constante sem entrar em falência. Nenhum casamento. Hoje nós vamos considerar sobre como dizer a verdade uns aos outros. E não é só a desonestidade que pode destruir uma relação, mas é interessante que a verdade também pode destruir uma relação se ela não for dita de maneira correta. Eu penso que Deus vai nos dar nessa noite 4 orientações bíblicas sobre como dizer a verdade de maneira correta, porque você pode dizer uma verdade e destruir um relacionamento se não for dita de maneira correta. Quando você faz isso, estas 4 chaves para construir grandes relacionamentos, você vai conseguir dizer a verdade sem ferir as pessoas. Se você deseja grandes relacionamentos na sua vida, você precisa dizer sempre a verdade e dizê-las dessas 4 maneiras. Primeiro, diga a verdade sempre. Diga a verdade sempre. Por exemplo, como seria se você chegasse para o seu marido ou para a sua esposa e dissesse assim: eu vou ser fiel a você 6 dias por semana. Como seria? Se você não é fiel o tempo todo, então você não é fiel. Não é verdade? A mesma coisa se aplica à verdade e à honestidade. Se você tem integridade todo o tempo, então você é íntegro. Agora, se você não tem integridade todo o tempo, então você não é íntegro. Se você mente apenas 10% do seu tempo, ainda assim você será um mentiroso. Esta pesquisa diz que a coisa principal que as pessoas exigem para um bom relacionamento é a honestidade. Você quer que as pessoas mintam para você? Claro que não. Que tal só meia mentira? Que tal uma mentirinha? Dizer a verdade um dia e mentir no outro? Claro que não. Nós queremos a verdade sempre. As pessoas dizem: não estamos fazendo nenhum progresso no nosso casamento. Sabe qual é o problema? O problema, querido, é que a verdade não está sendo dita, a verdade completa, a verdade total. Provérbios 13, 17 diz: o mensageiro perverso causa desgraça, mas o de confiança traz a paz. Querido, todas as relações são construídas baseadas em confiança. Bons relacionamentos são assim. Construir confiança vem de falar a verdade. Confiança e verdade andam juntas, uma ao lado da outra. E o modo de construir grandes relacionamentos e construir confiança é falando a verdade sempre, sempre. Provérbios 11, o versículo 3 diz: a perversidade dos falsos é a sua própria desgraça. Quanto mais você diz a verdade, mais a sua vida

vida será proveitosa. Então é um bom negócio dizer a verdade, porque cedo ou tarde a mentira vai ser revelada, cedo ou tarde a falsidade vai ser revelada. A verdade é o que realmente é, e ela é recomendável. Você não precisa fazer força para esconder a verdade. A verdade é a verdade. Agora, a mentira, você precisa fazer muita força para escondê-la, e um dia ela aparece. Provérbios, o capítulo 12, o versículo 19, diz: a mentira tem vida curta, mas a verdade vive para sempre. A mentira sabota o sucesso. A verdade permanece firme o tempo todo, mas a mentira logo é revelada. Lamentavelmente, queridos, lamentavelmente, não podemos confiar tanto nas pessoas hoje em dia. Por isso, diga sempre a verdade. Sempre, em toda situação, diga sempre a verdade. Segundo, você precisa dizer a verdade completa. A verdade sempre e completa. Não faça rodeios, seja direto. Nada de meias verdades. Dizer meia verdade é o mesmo que mentir. Há duas maneiras de mentir: não falando claro o que você diz, e não dizendo o que é verdadeiro. Esconder, ocultar, camuflar, dissimular. Se você fica dizendo mentirinhas, você vai terminar incapaz de distinguir o que é verdade e o que é mentira. Então você precisa dizer a verdade com consistência, completamente. Provérbios 10:10 nos ensina isso. Quem esconde a verdade causa problemas. Que tipo de problema? Amargura, ressentimento, desconfiança, dúvida. E a consequência mais grave de esconder a verdade é a superficialidade nos relacionamentos. Você não pode ser íntimo de uma pessoa se ela esconde a verdade o tempo todo, ou se você esconde a verdade, não conta a verdade completa. Agora, irmãos, por que nós escondemos a verdade? Porque nós somos covardes. É por isso que nós escondemos a verdade. Nós somos covardes. Nós queremos evitar os conflitos. As pessoas pensam mais ou menos assim: se eu disser a verdade, eles vão explodir comigo. Sabe qual é a forma operacional da vida moderna, do nosso mundo? É essa: não ligue para os relacionamentos, conserve a paz a qualquer preço, nem que você tenha que mentir. Mas isso não é assim, e a Bíblia nos ensina que não deve ser assim. Casamentos acabam por causa da mentira. Eu creio que alguns de vocês estão escondendo os seus sentimentos verdadeiros em seus casamentos, em seus compromissos, em suas amizades, ou com seus chefes, ou com seus filhos, ou com o vizinho. Eu creio que alguns que estão aqui nessa noite estão escondendo o que realmente sentem, o que realmente pensam, e isso está destruindo o relacionamento. Eu creio que algumas pessoas estão minando o seu relacionamento com as outras pessoas, pouco a pouco, porque não tem coragem de dizer a verdade. Mas Provérbios 28:23 diz: corrija uma pessoa, no futuro ela apreciará isso mais do que se tivesse sido elogiado. Corrija a pessoa, fale a verdade, ainda que vá doer, ainda que seja terrível, mas fale a verdade completamente. Os problemas são prolongados por não sermos francos o suficiente. Então não fique dando voltas. Mas geralmente, quando você é franco com alguém, você fala a verdade, a situação às vezes fica desagradável, é difícil, é doloroso. Aí aparecem raiva, sentimentos assustadores. Teoricamente, concordamos que a melhor solução é ser honesto. Teoricamente. Mas na prática, quando se vivencia a situação, você pensa: talvez esta não seja a melhor ocasião para ser honesto. Talvez eu tenha que camuflar a verdade. Nós sempre temos uma desculpa. Se eu falar a verdade para os meus pais, eles vão me expulsar de casa. Se eu falar a verdade para o meu chefe sobre aquele projeto, ele vai me demitir. Se eu falar a verdade para o meu marido, o que sinto realmente sobre o nosso casamento, ele vai explodir. Ou se eu falar a verdade para minha mulher sobre as frustrações do nosso amor, isso vai me causar grandes problemas com ela. Se eu disser ao meu pastor o que realmente penso das mensagens dele. Diga a verdade completamente, porque esquivar-se só cria problemas, complica, piora.

Você está apenas adiando o inevitável quando não fala a verdade. Fere a você mesmo e ao relacionamento. Como fazer para que o casamento não precise de um juiz de separação? Fale a verdade. Sempre. Esse é o segredo. Fale a verdade. A verdade completa e nada mais que a verdade. E que Deus o ajude, mas fale a verdade. Faça isso no seu casamento e você estará evitando possível desenlace. Nós devemos falar a verdade continuamente para sermos confiáveis. Devemos dizer a verdade por inteiro e não ficar com rodeios ou meia verdade. Queridos, nós precisamos ser honestos e abertos com as pessoas. Uma resposta honesta é sinal de grande amizade. Mas ser franco não significa ser bruto. Falar a verdade não significa ser bruto. Deus diz que há uma terceira qualidade sobre dizer a verdade. Você deve dizer a verdade em amor. Não é dizer a verdade doa a quem doer. A verdade em amor. Você não pode usar a verdade como um porrete, né? Use a verdade em amor. Diga a verdade em amor. Efésios 4:15, que citamos no início, pelo contrário, falando a verdade com espírito de amor, não com raiva, ressentimento, ira, pressão, mas com amor. Não use a verdade como um porrete. Tem gente que bate nas outras pessoas com a verdade, como se ela fosse uma marreta, como se fosse um pedaço de pau para bater forte. Pense, por exemplo, numa pessoa que você gostaria de ajudar a mudar de vida. Pense nessa pessoa. Há dois fatos a respeito de ajudar as pessoas. Um, as pessoas mudam mais rápido e mais fácil quando a verdade é colocada em amor. Segundo fato, a verdade sem amor sofrerá resistências. A verdade sem amor sofrerá resistências. Isso será apenas manipulação. Parece um ataque contra o qual nós devemos nos defender. E a verdade não precisa ser assim. Veja que na maioria dos casamentos não há verdade. Sabe por quê? Porque se faz o jogo de ataque e defesa. As pessoas usam a verdade para atacar o outro. O outro usa a verdade para se defender. E a verdade fica perdida no meio de uma conversa entre atacantes e defensores. As pessoas usam a verdade para atacar e defender, ou para evitar o que elas realmente pensam, ou para evitar ouvir o que alguém realmente quer que ouçam. Querido, a alternativa de atacar e defender é falar a verdade em amor. Essa é a alternativa. E como você sabe que está falando a verdade em amor? De que maneira? Você pergunta a você mesmo. Para o benefício de quem eu estou dizendo isso? Para o benefício de quem eu vou dizer essa verdade? Para os benefícios de quem eu estou pronto para dizer essa verdade? Para o meu? Se é assim, então eu diminuo os outros, eu expresso uma frustração para fora do meu peito, eu explodo, eu tenho uma experiência de catarse, eu boto para fora o que eu estou sentindo, porque isso vai me fazer bem. Não. Ou será que eu estou fazendo isso para beneficiar a outra pessoa? Eu estou expressando a verdade para o benefício de alguém. Isso é falar a verdade em amor. Quando você fala a verdade para beneficiar a outra pessoa. Ou seja, você fala o que é verdadeiro para que a outra pessoa seja beneficiada. Efésios, no capítulo 4, versículo 29, continua dizendo: mas usem apenas palavras boas que ajudam os outros a crescer na fé e a conseguir o que necessitam, para que as coisas que vocês dizem façam bem aos que ouvem. É dessa maneira que a gente deve dizer a verdade. Se você está fazendo para o benefício de alguém, isso é amor. Se está fazendo para o seu benefício, então isso é egoísmo. Fale somente o que ajuda. Algumas vezes a verdade vai ferir, mas a longo prazo ela é benéfica. Mas por que você está fazendo isso? Por que você vai dizer a verdade? Pode ser que a verdade não ajude tanto nesse caso ou naquele. Então, se você pensa que a verdade vai beneficiar só você, então não diga. Então não diga. Fale apenas o que vai ajudar, suprindo as necessidades do outro. Então você pergunta: qual é a motivação que está por trás desse?

que meu desejo é dizer a verdade. Você já ouviu aquela expressão? Eu vou lhe dizer poucas e boas. Você está precisando ouvir umas verdades. Quando se diz isso, Deus está sendo bem. O microfone está cansando. Quando se diz isso, as pessoas estão querendo beneficiar a si mesmas e não os outros. Eu vou lhe dizer umas verdades. Então não diga. Diga a verdade em amor, para que o outro seja beneficiado. Quarto, a Bíblia também diz: diga a verdade com tato. Diga a verdade com tato. Muitas vezes na vida você vai se defrontar com um momento de dizer uma dura verdade. É verdade, mas não é legal dizer aquela verdade. Na verdade, você não gostaria de falar e as pessoas não gostariam de ouvir, mas é necessário dizer. O relacionamento está indo por água abaixo, então você tem que dizer a verdade. E assim você precisa compartilhar uma verdade. Talvez seja dura demais. Geralmente, quando nos defrontamos com uma situação dessas, nós mentimos ou nós evitamos o confronto. Ou é melhor ficar em paz, melhor deixar como está, é melhor não mexer nisso, deixar frio, deixa lá. Então, quando você precisa falar uma verdade dura, a resposta, querido, não é a fuga, é tato. Tato. Compartilhe a verdade com tato. O que que é tato? Olha uma definição interessante de tato. Tato é dizer as coisas sem fazer inimizade. Legal isso, né? Tato é dizer as coisas sem fazer inimizade. Atacar o problema em vez de atacar a pessoa. Provérbios 12, versículo 18 diz: as palavras do falador ferem como pontas de espada, mas as palavras do sábio podem curar. Observe que a Bíblia diz que quando você fala a verdade, você pode escolher. É mesmo, você pode escolher. Tanto posso ferir com a verdade, quanto posso curar. Olha, você pode escolher. Eu vou usar essa verdade para ferir ou para curar. Tanto eu posso edificar as pessoas com a verdade, como eu posso entristecer, diminuir as pessoas com a verdade. Qual é o seu motivo? Eu estou fazendo isso com amor? Eu estou fazendo isso com tato? Eu preciso usar a verdade para curar e não para ferir. Então, como você pode usar o tato para dizer a verdade? Há duas formas, duas sugestões que eu faço. Elas estão interligadas uma com a outra. Veja, você usa tato de duas maneiras. Planeje a sua apresentação. Isso significa que você não vai dizer a verdade de qualquer maneira. Você pensa antes de falar com alguém. Você pensa, sabendo que se trata de uma coisa dura de ouvir, então você planeja como é que você vai apresentar essa verdade. Provérbios 16, 23 diz: o homem sábio pensa antes de falar, por isso que ele diz: convence mais. Nós precisamos ponderar, meus irmãos, pensar antes de comunicar. Pense no todo, pense em todas as possibilidades. Você precisa fazer isso, especialmente na introdução da sua conversa. Como falar um assunto tão delicado? Então você vai planejar antes de falar. Pode ser que a sua apresentação seja errada, e aí vai criar uma batalha, vai ferir e não vai curar. É aconselhável então você pensar, se preparar, planejar a sua apresentação. O homem sábio pensa antes de falar. Provérbios 16, 21 diz: quanto mais agradáveis são as suas palavras, mais você consegue convencer os outros. Então planeje a sua apresentação. Isso aí se refere ao como. Como eu vou dizer a verdade? Você planeja. Segunda maneira de dizer a verdade com tato: escolha a hora apropriada. Escolha a hora apropriada. O marido chega cansado do trabalho, estressado, foi um dia terrível. Ele não conseguiu fazer boas vendas. As vendas que ele fez na semana passada foram canceladas. Ele está com a cabeça a mil por hora, o carro furou o pneu e o chefe brigou com ele. Ele chega em casa e você vai despejando verdades no colo dele. Essa não é a hora apropriada. Você tem que planejar, escolher a hora apropriada. Sabe por quê? Porque tudo tem um momento certo. E o momento certo é tudo na comunicação. Eclesiastes, capítulo 8, versículo 6, diz: existe um tempo certo.

certo e o modo certo de fazer cada coisa. Verdade mais tato mais momento certo é igual a bom relacionamento, porque é igual a boa comunicação, e boa comunicação é a chave para bons relacionamentos. Verdade, tato, momento certo, os três juntos constrói um bom relacionamento. Quando você compartilha a verdade sem tato, a hora apropriada, se você diz uma verdade, mesmo sendo dura e verdadeira, você pode ferir as pessoas. Mas quando você escolhe a hora apropriada, o momento certo, e você fala isso com a pessoa de maneira correta, então você constrói grandes relacionamentos. Momento errado, a pessoa errada, você falou uma verdade, não usou tato, você fofoca. Pode ser a verdade, mas é fofoca. Você está falando no momento importuno, por razões erradas, no lugar errado, com a pessoa errada, isso é fofoca. Graças a Deus, nós não temos esse problema aqui em nossa igreja. Graças a Deus. A Bíblia diz que isso é errado, mesmo se tratando de dizer a verdade. Fofoca. Nós precisamos da verdade, tato, momento apropriado, os três juntos. Você sabe por experiência, você sabe disso, por experiência, que quando você joga a bomba sobre um relacionamento, a coisa vai ferver. Então você pensa no todo. Quando é melhor, qual é o melhor tempo para compartilhar isso? Não tão cedo, ou quando a noitinha começa, também não quando você já está na cama, ou não quando você estiver cansado, ou faminto, ou pressionado, e assim o seu nível de irritabilidade está alto. Você tem que escolher o momento certo, porque há um tempo certo e uma forma certa para fazer as coisas. Você pode estar pronto para compartilhar a verdade, você pode estar, mas será que as pessoas estão prontas para ouvir a verdade? Então a coisa certa é colocar a situação quando eles estiverem prontos. Na semana passada, eu creio que nós levantamos mais questões do que respostas. Porque na semana passada nós falamos sobre ressentimentos, sobre mágoas, essas coisas que destroem os relacionamentos. E fizemos você, no final daquele estudo, pensar em pessoas com as quais você está ressentido, magoado. Eu tenho certeza que muitas pessoas, porque eu fui procurado essa semana por diversas pessoas e ouvi de diversas pessoas que tem problemas em casa com o marido, ou com a esposa, ou com o pai, ou com a mãe, ou com os filhos, e tem problemas sérios, mas não sabem como vão dizer a verdade para resolver a questão do ressentimento e da mágoa. Querido, se você quer construir grandes relacionamentos, você precisa dizer a verdade, mas diga a verdade com tato. Há um momento certo, há um momento apropriado para se dizer a verdade e para se ouvir a verdade. Há 6 anos atrás, um pouco mais, 7 anos atrás, o pastor da minha igreja revelou, meu pastor revelou para a igreja que ele havia recebido uma carta e ele não havia aberto aquela carta, porque ele sabia que aquela carta continha algumas verdades e ele achava que não estava pronto para ouvir aquelas verdades. O detalhe disso é que aquela carta foi enviada há 13 anos atrás. E ele guardava aquela carta para o momento que ele julgasse estar preparado para ouvir aquelas verdades. Minha mãe é muito curiosa, ficou louca de curiosidade para saber o que tinha na carta. Na porta, cumprimentando o pastor, ela disse: pastor, quando o senhor abrir, conta para mim o que que tinha naquela carta. Mas ele achava que não estava pronto para ouvir as verdades que havia naquela carta. Há um tempo certo e uma forma certa para fazer as coisas. Você pode estar pronto para compartilhar a verdade, mas talvez as pessoas podem não estar prontas para ouvirem. Então, por que se incomodar? Por que ser consistente, completo, usar tato, planejamento, visão global? Por que mesmo se incomodar com a verdade? Por que sempre dizer a verdade? Querido, ou se você diz, ou você diz a verdade, ou a mentira vai destruir você no futuro. Você deve se incomodar em dizer a verdade por causa dos resultados incríveis que a verdade produz.

você compartilha a verdade do jeito certo, os resultados são incríveis, maravilhosos. A Bíblia diz que a verdade tem consequências. 1 João, no capítulo 1, versículo 17: se vivermos na luz como Deus está na luz, então estamos unidos uns com os outros. O que é comunhão? É amizade real, intimidade, relacionamento profundo, suporte. Existe só uma forma disso acontecer: dizer a verdade. Muitas pessoas estão casadas por aí dizendo: ah, eu já estou casada há 10 anos e ainda não conheço o meu marido. Ou estou casado há 5 anos e ainda não conheço minha mulher. Isso é triste. Mas sabe por que isso está acontecendo? Porque a verdade não está sendo dita completa e continuamente. Não estou dizendo que você está intencionalmente enganando as pessoas com mentiras. Apenas digo que você não está revelando toda a verdade do que sente, ou que essas pessoas não estão dizendo toda a verdade. Querido, então, se não há bastante honestidade, a relação não vai progredir. O fato é, todas as relações se tornam mais sérias em estágios, em níveis diferentes. E aí chegam a um determinado nível e aplicam a sinceridade. Se não crescem, ficam na superfície, estagnados, deteriorados. Então você precisa de que a coisa ande, se mova progressivamente. Ah, o nosso casamento não está chegando a lugar nenhum. Paralisou. Existe, mas não progride. Honestidade mútua é o que faz o seu casamento progredir. Honestidade mútua, dizendo a verdade. Mas a verdade é arriscada. Pode apostar que é. Claro que é. Se eu disser a verdade para minha família, eles podem ficar contra mim. Talvez isso aconteça. Mas no fim, tudo vai dar certo por causa da verdade. De fato, eu creio que isso é um pré-requisito para se ter intimidade. Não há intimidade, claro, sem conflito. Essa é a única forma de se ter intimidade. De outra forma, você apenas ficará na superfície. Diga a verdade. Você precisa enfrentar os fatos para atingir o verdadeiro relacionamento. Agora, o problema é que a maioria de nós não está querendo gastar energia nisso, preferindo deixar as coisas como estão, ocultar a verdade, ou fingir que não sabe da verdade, ou que não quer falar a verdade. Um psicólogo americano disse que há apenas duas categorias de relacionamentos: a comunidade falsa e a comunidade verdadeira. Esse é o tipo de relacionamento que você tem com seu marido, esposa, ou com seu melhor noivo, noiva, amigos, colegas de trabalho, pessoas da igreja, pequenos grupos, células. A comunidade falsa é quando você funciona no superficial, não cria intimidade, você não vai fundo, comunica no nível superficial, não desfaz os mal entendidos. Eles existem, mas você os coloca na prateleira, deixa para lá. Você nunca procura resolver nada, fere os sentimentos, vai adiante. Você não enfrenta as suas dúvidas, não revela os seus sentimentos verdadeiros. É uma falsa paz. Não adianta nada. Comunidade falsa deteriora a relação verdadeira. Agora, o outro tipo de relacionamento que você pode ter é a verdadeira comunidade. Comunidade verdadeira caracteriza-se por união real, amizade genuína, honesta, aberta, íntima, vulnerabilidade. Ninguém quer ser vulnerável hoje em dia, mas a comunidade verdadeira requer isso: apoio, aceitação incondicional. As pessoas me valorizam mesmo conhecendo tudo ao meu respeito. Isso é que é verdadeira comunidade. Quantos de vocês desejam mais a verdade ou a verdadeira comunidade do que a falsa comunidade em seus casamentos? Todos nós. Nós queremos a verdadeira comunidade. Então a única forma disso acontecer é dizer a verdade. Diga a verdade do modo como você realmente a sente. Diga onde está doendo. Diga a verdade. Não importa como suas relações estejam, nós vamos mover as nossas relações em estágios quando nós começarmos a falar a verdade. Agora, a tentação é fugir da falsa comunidade e dizer: fiquemos por aqui mesmo, não vamos além disso. Eu finjo que não sei, você finge que não sabe, e a gente vai vivendo essa falsa comunidade. Irmãos, eu tenho aprendido que a dor produzida por irmos no túnel da verdade, por dizermos a verdade, enfrentando a mágoa, traz resultados benéficos. Vale.

0: a pena. Uma das coisas que mais nos livra, a mim e a Valéria, mais nos livra de problemas é dizer a verdade, um para o outro. Não existe nada a meu respeito que ela não saiba. E não existe nada a respeito dela que eu não saiba. Depois do casamento, a Valéria se tornou a minha melhor amiga. Eu gasto mais tempo com ela do que com qualquer outra pessoa. Então nós precisamos dizer a verdade um para o outro. Senão nós nunca vamos nos conhecer. É claro, irmãos, que eu entrei muito, ou nós entramos em muitos conflitos, confusões, situações ruins, até que pudemos nos ajustar, sempre dizendo a verdade. Eu penso que agora nós estamos colhendo o fruto de tudo isso. Vale a pena dizer a verdade. Vamos orar? Curva a sua cabeça, feche os seus olhos. Jesus disse: se vocês conhecerem a verdade vai libertá-los. Isso é como Deus quer que você viva. Ele quer que você seja livre, e a verdade vai libertar você. Eu penso que alguns de vocês perderam a alegria da vida cristã. Isso explica tudo, você sabe. Talvez você esteja vivendo uma mentira. E é hora de voltar para a verdade. Jesus disse: conheça a verdade. A verdade vai libertar vocês. Cabeça curvada, os olhos fechados. Oh, meu Pai. Pai Celeste, eu te amo, Pai. E amo esse povo também, Senhor. Porém, mais do que tudo isso, tu amas esse povo. Eu creio, Senhor, que tu vês em cada um de nossos corações e sabes o que é verdadeiro e o que é falso. Tu sabes as mentiras que as pessoas... Oh, meu Deus, nós pedimos que o Senhor nos perdoe. Com o teu toque curador, Jesus, perdoe e conserte os nossos relacionamentos mentirosos. Deus, dá-nos o poder e a força para fazermos as coisas certas, enfrentando as dificuldades que bloqueiam os relacionamentos e impedem o crescimento, Deus. Oh, meu Deus, ajuda-nos a sair dessa posição e voltarmos para a posição correta. Meu Pai, que possa haver verdadeira amizade, intimidade nos casamentos, famílias, amigos, trabalho, igreja, células, pequenos grupos. Oh, meu Deus, que essa igreja seja conhecida como lugar onde se fala e se vive a verdade. Ajuda-nos, Senhor, a não ter medo dos conflitos, mas dá-nos a compreensão que é através dos conflitos que chegamos à intimidade, Deus. Oh, meu Pai, pode haver alguém aqui agora que nunca abriu a sua vida para ti. Tu que és a verdade, eles possam fazer isso agora mesmo. Cabeça curvada, os olhos fechados. Se você se enquadra nisso, se você nunca experimentou a verdade que está em Jesus, essa é a tua hora. Talvez você precise repetir a oração que eu vou fazer silenciosamente no seu coração. Jesus, eu quero conhecer a verdade e confiar nela. Jesus, peço que entres na minha vida e transforme a desonestidade em honestidade, a falsa alegria em verdadeira alegria. Perdoa todas as coisas erradas que eu fiz. Nesta noite, eu comprometo a minha vida contigo e quero dar o primeiro passo nessa jornada, dizendo a verdade, vivendo a verdade, amando a verdade. Fica comigo, meu Pai, em nome de Jesus. O povo de Deus pode dizer amém.
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2: Olá, gente querida, bom dia, Deus abençoe vocês. Bom dia, gente querida, graça e paz do Senhor Jesus Cristo para você, para todos nós. Hoje é quinta-feira, dia 13 de agosto do ano 2026. Que bom, estamos juntos neste novo dia, abençoado pelo Senhor nosso Deus. Amém? A partir de agora, até o meio-dia, estaremos juntos pela Rádio 104 FM Novo Som. E você ouve a nossa programação pelo rádio em 104,9, pelo aplicativo nas plataformas iOS e Android, pelo site do radios.com, radios.net. Você também pode ouvir a nossa programação. Estamos no ar 24 horas. Durante 24 horas de cada dia você ouve a 104 FM Novo Som, uma programação muito abençoada, muito especial, com lindas canções, mensagens, orações, informações, tudo que você precisa para ter um dia muito abençoado enquanto você ouve a Rádio 104 FM Novo Som. Gente querida, um grande abraço para vocês que já estão sintonizados, conectados e ouvindo a 104 FM. Daqui a pouquinho vou divulgar para vocês aqui a pergunta de hoje do nosso desafio bíblico. Nessa temporada nós estamos em 1 Crônicas. Então vai se preparando aí para você participar, para você responder, para você aprender junto com a gente a palavra do Senhor na 104 FM Novo Som, no nosso quadro, no desafio bíblico. É um livro por temporada, é um capítulo por dia. Seguindo a ordem da Bíblia, estamos em 1 Crônicas. Vai abrindo a Bíblia, vai acessando o seu aplicativo de Bíblia e vem participar com a gente também. 9 horas mais 4 minutos deste novo dia que o Senhor está nos presenteando. É um novo dia, é um novo respirar e o Senhor está conosco, amém? Nós vamos vencer este novo dia em nome de Jesus. Por falar nisso, mandar o nosso abraço com muito carinho para você que hoje está aniversariando, para você que vai fazer aniversário ainda esta semana, neste final de semana, nesse mês de agosto. Deus abençoe vocês poderosamente em nome de Jesus. Um grande abraço aos nossos ouvintes aniversariantes, a vocês que também comemoram ou celebram outra data importante, outra data que é especial, um momento importante na vida de vocês. Gratidão ao Senhor nosso Deus, Deus da nossa vida, Deus da nossa salvação, o único Deus que é digno do nosso louvor, da nossa adoração, da nossa confiança, do nosso amor, da nossa alegria. A Ele toda honra, todo louvor e toda a nossa adoração. Amém? Tenhamos todos, então, um bom dia na presença do Senhor nosso Deus e ouvindo a 104 FM Novo Som. E você vai ouvir a canção agora da Ludmilla Ferber, 24 horas por dia. É a canção que é tema de abertura do nosso programa, declarando que este é o dia que o Senhor fez e que nós teremos um dia abençoado na presença do Senhor nosso Deus. Amém? Bom dia, gente querida. Graça e paz do Senhor Jesus.

todos os dias, a cada manhã. As misericórdias dele, do Deus eterno, se renovam sobre cada um de nós. Eu não vou desperdiçar o dia de hoje com coisas vãs. Esse é o dia que Deus fez para nós. Bom dia.

0: 9:09.
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0: É o sucesso em dois tempos. Duplex 104 tem Júlia Vitória em dois tempos para você. O primeiro sucesso, Se Tenho a Cristo. E o segundo sucesso, Além do Rio Azul. Participando aqui com a gente na programação da 104 FM, o Samuel Venuto, que mora em Rio das Ostras, no estado do Rio de Janeiro, está oferecendo o duplex especialmente para Kátia. A Kátia é cuidadora da mamãe do Samuel Venuto. A Kátia, cuidadora da Laurides Venuto, vai fazer aniversário amanhã. Parabéns para você, Kátia. Deus te abençoe. Já estamos aí celebrando ao Senhor, agradecendo a Deus pela vida da Kátia. Deus continue te abençoando, Kátia, em nome de Jesus. O aniversário dela é amanhã, mas já estamos aqui celebrando a Deus pela vida dela. A Cida, do bairro Vinhosa, oferece os próximos louvores para os ouvintes, para sua família, para os irmãos da Igreja Metodista Wesleyana, aqui no bairro Vinhosa, para todos que curtem a 104 FM Novo Som. A participação também vem da Cleusa Ferreira do Lions, oferece para o Jorginho da Quitanda, o Renato Vendedor, para os moradores do bairro Lions, para Kátia, que vai fazer aniversário amanhã, para Dona Elza, que é a mamãe da Kátia, para Laurides Venuto do Lions, para os ouvintes, para sua família e para os aniversariantes do mês de agosto, para Heloísa Silveira da Vinhosa e para Inês Silveira da Vinhosa, para todos que curtem a 104 FM Novo Som. As mães e os pais do Desperta Débora e Homens de Coragem oferecem para os internos e funcionários do presídio e da Casa de Custódia. Um abraço aí para vocês, obrigada pelo carinho, pela audiência. Deus abençoe todo mundo. Bom dia, gente querida. Júlia Vitória, em dois tempos para você.

9:30, 9:30, aqui na 104 FM Novo Som. Bom dia, gente querida. Júlia Vitória, Em Dois Tempos Pra Você. Essa foi a primeira edição do Sucesso em Dois Tempos, do Plex 104, que volta às 11:20 da manhã. Vem aí o nosso desafio bíblico pela 104 FM Novo Som.

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2: Um livro por temporada, um capítulo por dia, seguindo a ordem da Bíblia, estamos em 1 Crônicas. E hoje eu quero saber apenas a referência desses dois versículos aqui da palavra do Senhor. Eu vou ler para vocês duas porções da palavra do Senhor no capítulo de hoje de 1 Crônicas, em que fala sobre o plano de Davi para o templo. E você, meu filho Salomão, reconheça o Deus de seu pai e sirva-o de todo o coração.

0: e espontaneamente, pois o Senhor sonda todos os corações e conhece a motivação dos pensamentos. Se você o buscar, o encontrará, mas se você o abandonar, ele o rejeitará. Sempre. Veja que o Senhor o escolheu para construir um templo que sirva de santuário. Seja forte e mãos ao trabalho. Qual é o capítulo e os dois versículos dessa porção aqui, dessas porções da palavra do Senhor? Vem participar com a gente, vem responder o desafio bíblico. E você, meu filho Salomão, reconheça o Deus de seu pai e sirva-o de todo o coração, espontaneamente, pois o Senhor sonda todos os corações e conhece a motivação dos pensamentos. Se você o buscar, o encontrará, mas se você o abandonar, ele o rejeitará para sempre. Veja que o Senhor o escolheu para construir um templo que sirva de santuário. Seja forte e mãos ao trabalho. Esses dois versículos estão no capítulo de hoje de 1 Crônicas. No capítulo cujo título aqui na Bíblia que usamos na rádio, a Bíblia que usamos aqui é a NVI, a Nova Versão Internacional. Traz como título o plano de Davi para o templo. Então eu quero saber apenas a referência. Qual é o capítulo e os dois versículos dessas porções da palavra do Senhor? Vem participar, vem responder. Vamos aprendendo juntos a palavra do Senhor aqui na 104 FM Novo Som. Você participa pelo 99849004. Você participa pelo grupo do Desafio Bíblico pelas redes sociais da FM Novo Som, @rádio104FM Novo Som, @rádio104FM Novo Som. Gente querida que tá ligada na 104 FM Novo Som, quero informar a vocês que vai acontecer um bazar muito especial e abençoado amanhã, sexta-feira. Deixa eu conferir a data aqui. Amanhã, sexta-feira, certo, dia 14 de agosto. Amanhã, sexta-feira, dia 14 de agosto, às 14 horas, a partir das 2 horas da tarde. Bazar na Igreja Metodista Wesleyana, no bairro Vinhosa. Saldão, qualquer peça na promoção por R$ 2,00 e também R$ 5,00. Roupas, calçados, peças novas, seminovas, em excelente estado de conservação. Então, amanhã, sexta-feira, a partir das 14 horas, bazar na Igreja Metodista Wesleyana, aqui no bairro Vinhosa. A igreja fica localizada em frente à pracinha, no bairro Vinhosa, ao lado da peixaria. Então, aproveite amanhã, sexta-feira, dia 14 de agosto, a partir das 14 horas, bazar na Igreja Metodista Wesleyana, em frente à pracinha, aqui no bairro Vinhosa, ao lado da peixaria, ok? Vá e faça as suas compras e abençoe os irmãos da Igreja Metodista Wesleyana. 9h35, bom dia, gente querida.
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4: Muito bem, bom dia, são 9h41. Bom dia, gente querida, obrigada pelo carinho, pela audiência. Deus abençoe vocês em nome de Jesus. 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

0: 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Gente querida, vamos aqui com as participações na 104 FM. Obrigada pelo carinho, pela audiência. Participando aqui com a gente, a Lúcia Tirado da Vinhosa. Ela respondeu aqui o desafio bíblico. Oferece os próximos louvores para os ouvintes, para a sua família, para o pastor Fábio, da Quarta Igreja Batista, para todos da Quarta Igreja Batista, para todos que estão ligados na programação da 104 FM Novo Som. Cidinha Araújo, da Cidade Nova, já respondeu o desafio bíblico de hoje corretamente. Patrícia Fernandes da SEAB deseja a todos um bom dia, a paz do Senhor Jesus. Já enviou pra gente aquela foto linda da sua Bíblia com a marcação da resposta de hoje. Tá certa a resposta, Patrícia? Obrigada pelo carinho, pela audiência. Bom dia para você também, Patrícia. A paz do Senhor Jesus. Silvia Maria, do Niterói, respondeu o desafio bíblico. Já respondeu aqui, enviando pra gente aquela resposta personalizada através do aplicativo de Bíblia com a resposta de hoje correta. Um abraço para você, Silvia. Ela oferece os próximos louvores para os irmãos da Quinta Igreja Batista, para sua família e para todos que estão ouvindo a 104 FM Novo Som. Obrigada pelo carinho e pela audiência, gente querida. Nós vamos ouvir aqui também a participação da Lúcia Tirado, do bairro Vinhosa. Ela vai participar com a gente pelo WhatsApp. Você ouve a Novo Som? E a Novo Som ouve você?
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2: Oi, Aline, bom dia. Eu queria pedir um louvor para o pastor Fábio Miller e a família, e sua família, todos da Quarta Igreja. E todos meus familiares, eu queria que ele hino, Jesus é cura, é poderoso, mas eu não sei o nome do hino, acho um hino lindíssimo, se você puder colocar para mim.

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1: Agora são 10 horas mais 8 minutos. Bom dia, Deus te abençoe. Por aqui nós começamos a edição de hoje da Caravana de Louvores da 104 FM Novo Som. Obrigada pelo carinho, obrigada pela audiência. Deus abençoe vocês, em nome de Jesus, vocês que estão ouvindo pelo rádio em 104,9, pelo aplicativo nas plataformas iOS e Android, pelo site do radios.com, radios.net. Deus abençoe todos vocês poderosamente, em nome de Jesus. Participando hoje na Caravana de Louvores da 104, a Raquel de Lima, da SEAB. Olá, Aline, bom dia para você, Raquel, a paz do Senhor Jesus, a paz do Senhor Jesus para você também, Raquel. Gostaria de oferecer a Caravana de Louvores para os ouvintes, para minha família, para vocês aí da Rádio 104 FM Novo Som, desejando a todos uma semana abençoada, um dia abençoado, em nome de Jesus. Um abraço da Raquel de Lima, da SEAB. Um abraço para você, Raquel, obrigada pela sua participação. A partir de agora, Caravana de Louvores na 104 FM. A de hoje é da Raquel de Lima, da SEAB. Bom dia, gente querida.

0: 10h37, muito bom dia pra você, Deus abençoe a sua vida. Essa foi a última de hoje da Caravana de Louvores da 104 FM Novo Som. Quem participou com a gente foi a Raquel de Lima, da CIAB. Caravana de Louvores está de volta amanhã aqui pela 104 FM Novo Som. Gente querida, antes do apoio cultural, vou repetir para vocês aqui a pergunta de hoje do desafio bíblico. Para você que ainda não respondeu, vem responder, vem participar, vamos aprendendo juntos a palavra do Senhor.
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0: É um livro por temporada, um capítulo por dia, seguindo a ordem da Bíblia. Estamos no livro de 1 Crônicas. Estamos no capítulo em que fala sobre o plano de Davi para o templo. Eu quero saber apenas a referência. Qual é o capítulo e os dois versículos dessas porções aqui da palavra do Senhor em 1 Crônicas que vou ler para vocês? E você, meu filho Salomão, reconheça o Deus de seu pai e sirva-o de todo o coração e espontaneamente, pois o Senhor sonda todos os corações e conhece a motivação dos pensamentos. Se você o buscar, o encontrará, mas se você o abandonar, ele o rejeitará para sempre. Veja que o Senhor o escolheu para construir um templo que sirva de santuário. Seja forte e mãos ao trabalho. Qual é o capítulo e o versículo dessas duas porções da palavra do Senhor? Já sabe? Vem participar, vem responder. Vamos aprendendo a palavra do Senhor aqui na FM Novo Som. 24 horas no ar com você. 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
3: Muito bem, bom dia, são 11 horas mais 14 minutos, confirmando a hora certa para vocês. Vamos juntos aqui pela 104 FM Novo Som, a sua identidade gospel, a rádio que faz parte da sua vida. 11:14, confirmando a hora certa, tem mais participações chegando aqui na programação da 104 FM. Nós ouvimos aí a edição de hoje da Caravana de Louvores da 104 FM Novo Som. Quem participou foi a Raquel de Lima, da SEAB. Ouvimos também na programação da 104, em destaque, as canções com Paulo César Baruque e Marcena, Clamo Jesus, Alessandro Vilas Boas, Quero Conhecer Jesus, e também Degma Marques, Ministério Ouvir e Crer, e a canção Que Ele Cresça. Continue participando aqui da nossa programação. Responda o desafio bíblico. Aprenda junto com a gente a maravilhosa palavra do Senhor aqui na FM Novo Som. 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Participando aqui com a gente na 104 FM, a participação na programação vem da Lígia Gomes, do Niterói. Ela oferece os próximos louvores para os ouvintes, para sua família, para sua célula e para a equipe azul, para todos da Segunda Igreja Batista em Itaperuna, para Joseli, Vânia, Maria Célia, para Cleusa Ferreira do Lions, para os netinhos Davi, Anne e Daniel, para o irmão Olivácio da Fonseca e sua família, para todo o povo da Segunda Igreja Batista em Itaperuna e para todos que estão ligados na programação. A Lígia Gomes, do Niterói, respondeu o desafio bíblico de hoje corretamente. Um abraço para você, Lígia Gomes, do Niterói. Deus abençoe a sua vida. Gente querida, enviaram uma mensagem linda aqui para gente. Bom dia. Cada dia é uma página escrita pelas mãos de Deus e Ele sabe exatamente o momento de virar a próxima. Amém. Aí vem a foto de

uma Bíblia, um caderno, uma agenda e um bom dia. Obrigada aí pela mensagem. Deus abençoe vocês em nome de Jesus. A Jurema de Jesus Moreira da Ciab deseja a todos um bom dia, a paz do Senhor Jesus, e respondeu o desafio bíblico de hoje. Bom dia para todos vocês, a paz do Senhor Jesus, Deus abençoe vocês também, em nome de Jesus. A Caroline, lá do Córrego da Chica, em Boa Ventura. Aline, bom dia, a paz do Senhor Jesus para todos vocês, amém. Bom dia e a paz do Senhor Jesus para vocês também aí no Córrego da Chica, em Boa Ventura. Aqui é a Caroline, sou de Córrego da Chica, de Boa Ventura. Estou escutando a 104 FM Novo Som pelo aplicativo. Essa é a resposta do desafio bíblico. Tá certa a resposta. Desejo a vocês um dia excelente. Excelente dia para todos. Um abraço para todos os ouvintes da 104 FM, para vocês da Rádio 104 FM. Deus abençoe. Amém. Um abraço para você, Caroline. Um abraço para todos em Córrego da Chica, em Boa Ventura. Um abraço aí para todo mundo que está ouvindo a 104 FM Novo Som pelo aplicativo, nas plataformas iOS e Android. Joana Dark Andrade, do bairro Carulas, respondeu o desafio bíblico de hoje corretamente. Oferece os próximos louvores para os ouvintes, para sua família. Manda um abraço para todos que estão ligados na 104 FM. Bom dia e a paz do Senhor Jesus. Amém. Bom dia. A paz do Senhor Jesus. Um abraço para você também, irmã Joana Dark Andrade, do bairro Carulas. Célia Marçal, do Lions, respondeu o desafio bíblico de hoje corretamente. Está certa a resposta, gente querida. Ireni Eleutério, de Retiro do Muriaé, respondeu o desafio bíblico de hoje corretamente. Deseja a todos um bom dia, a paz do Senhor Jesus, e quer ouvir a canção com a Shirley Carvalhais, a nossa canção. Um abraço para vocês aí em Retiro do Muriaé. Obrigada pelo carinho, pela audiência. Bom dia para todos vocês, a paz do Senhor Jesus também. Obrigada pela audiência, pelo grande carinho de todos vocês. A mensagem enviada aqui pra gente foi da Lígia Gomes, do Niterói. Obrigada, Lígia. Mensagem bonita. Bom dia. Cada dia é uma página escrita pelas mãos de Deus. E ele sabe exatamente o momento de virar a próxima. Amém. Obrigada, Lígia Gomes, do Niterói, participando com a gente todos os dias na 104 FM. Bom dia, gente querida. Música.

0: confirmando a hora certa, agora 11h25.
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2: 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Amanhã eu volto com as ofertas em destaque em mais uma Cesta da Padaria. 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
0: Valeu, Giovanni. Até amanhã.

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4: 11h32, confirmando a hora certa pra vocês. Vem chegando Raquel Pereira em Dois Tempos pra vocês.
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4: Em destaque pra você, o primeiro sucesso, Mistério na Olaria. E o segundo sucesso, Boi Mugindo. É a segunda e última edição do Sucesso em Dois Tempos, do Plex 104. E nós vamos ouvir aqui também as participações pelo áudio, né? Pelo WhatsApp. Você ouve a Novo Som ouve você. Temos aqui a participação da Cidinha Araújo, da Cidade Nova. Também a participação na programação da 104, da Edilaine Silva Abreu, do loteamento João Bedim, e da Cremilda de Jesus Paula, de Retiro do Muriaé. Olivácio da Fonseca, do centro da cidade, respondeu o desafio de hoje corretamente. Oferece os próximos louvores para os ouvintes, para sua família, para os irmãos da Segunda Igreja Batista em Itaperuna, para todos da equipe azul da Segunda Igreja Batista em Itaperuna, para a esposa Sandra, para a sogra Neucídia, para os seus amigos, para os seus vizinhos, para o Paulinho da Vinhosa Guaritá, para o Zélio, para o Nelson, para a equipe da Secretaria de Obras, para a irmã Lígia Gomes e toda a sua família, e para todos da equipe azul da Segunda Igreja Batista em Itaperuna. Um abraço aí para vocês. Obrigada pelo carinho, pela audiência. Minha gente querida, eu já vou falar para vocês aqui a resposta de hoje do desafio bíblico. Eu queria saber apenas a referência. Hoje, quinta-feira, dia 13 de agosto do ano 2026, 1 Crônicas, capítulo 28, versículos 9 e 10. Foi a resposta de hoje do nosso desafio bíblico. Já estamos aí na reta final. Aliás, vamos terminar amanhã, né? Se o Senhor nos permitir, amanhã já vamos terminar o livro de 1 Crônicas. Fique ligado aí com a gente na 104 FM. Para você participar, tá? Então, a resposta de hoje. Hoje, quinta-feira, dia 13 de agosto do ano 2026, 1 Crônicas, capítulo 28, versículos 9 e 10, todos responderam o desafio bíblico de hoje corretamente. Gratidão a Deus pela vida de cada um de vocês. É, a Cleusa Ferreira do Lions já tinha respondido o desafio corretamente. Cidinha Araújo da Cidade Nova, Edilaine Silva Abreu do loteamento João Bedim, Lúcia Tirado da Vinhosa, Cremilda de Jesus de Retiro do Muriaé. 1 Crônicas, capítulo 28, versículos 9 e 10. E você, meu filho Salomão, reconheça o Deus de seu pai e sirva-o de todo o coração e espontaneamente, pois o Senhor sonda todos os corações e conhece a motivação dos pensamentos. Se você o buscar, o encontrará, mas se você o abandonar, ele o rejeitará para sempre. Veja que o Senhor o escolheu para construir um templo que sirva de santuário. Seja forte e mãos ao trabalho. 1 Crônicas, capítulo 28, versículos 9 e 10, foi a resposta de hoje do nosso desafio bíblico, que volta amanhã, permitindo assim o nosso Deus Todo-Poderoso. Gente querida, vamos ouvir as participações pelo WhatsApp. Você ouve a Novo Som ouve você. E vamos ouvir as participações da Cidinha Araújo, da Cidade Nova. A participação também da Edilaine Silva Abreu, do loteamento João Bedim, e da Cremilda de Jesus Paula, de Retiro do Muriaé. Na sequência, tem o Duplex 104, a segunda e última edição. você um grande abraço, Deus te abençoe e a gente se fala amanhã. Até lá, gente querida.
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7: Aline Fernandes, bom dia, Pai do Senhor. Eu quero ouvir um louvor com a Raquel Pereira, Mistério na Olaria. Eu estou mandando esse louvor aqui pro meu filho Glauber, né? Pra irmã Luzia Paulino, pra Tereza, né? Pra Luzimar, pra irmã Selma Maria Lopes, lá da SEAB, irmã Cremil de Jesus Paula, de Retiro, do Mulheré, pra irmã Edilane Silva Abreu, lá do Bedim, Juliana Romão, também minha prima Bete Araújo, missionária Nair Pereira, e irmã Rita Cabral, seu esposo, Isaías Santos, irmã Cristina.

0: Boxá, seu esposo Zé Adilson Boxá. Também todos os aniversariantes do mês, aniversariantes do dia de hoje. E todos que estão sintonizados no 104, né? Também pro Danielzinho Brenner, né? E pro Lucas, para todos vocês aí da 104, tá bom? Pra Aline, pra você, tá bom, Aline? Um abraço, grande beijo pra você, tá, minha linda? Fica na paz.
1: Gostaria de estar oferecendo o próximo voo para Cidinha Araújo do Surubi, para todos os ouvintes da 104 e para toda a sua família. A paz do Senhor, Deus abençoe a todos. Fica com Jesus. Amém.
2: Oferece um louvor a todos os aniversariantes do dia, a Gabriela Santos e a Nilmaia, a Cidinha Araújo, Erenia e Deotério, e todos os ouvintes da 104, especialmente para vocês da 104. Um abraço.

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5: Meio-dia e 2.

0: Meio-dia e 11.
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4: Meio-dia e 20.
5: O céu não se abre para qualquer pessoa. Se abre para quem clama, para coração quebrado. E geralmente.

0: 12:25.
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0: Meio-dia e 35.
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4: Meio-dia e 41.
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6: Beduíno estava montado sobre o seu camelo, fazendo uma dura travessia pelo deserto. A sua água já tinha acabado, e ele e o seu camelo tinham muita sede. Mas de repente ele viu um oásis maravilhoso, um oásis desconhecido, que não estava em nenhum mapa. Ele pensou que era uma miragem e se aproximou, mas não era uma visão, era realmente o mais belo oásis que ele já tinha visto em toda a sua vida. E além de lindas palmeiras, tinha ali uma fonte de água preciosa. Ele e o seu camelo se aproximaram daquela fonte e compartilharam daquela água fresquinha, pura, leve e saudável, que deu um novo ânimo para os dois. E você sabe que o camelo, ele tem a capacidade de beber bastante água e fazer uma espécie de reservatório para que ele possa atravessar desertos sem beber água. Mas aquele beduíno sabia que ele não tinha o mesmo privilégio do camelo e começou a encher todas as vasilhas que podia. Mas quando ele começou a encher aquelas vasilhas, ele se lembrou do rei e ele disse consigo mesmo: "Ah, o meu rei nunca bebeu uma água pura, leve, cristalina, suave como esta. Eu vou encher um vaso e vou levar ao meu rei esta água preciosíssima. Tenho certeza que será um grande presente." E depois de descansar e depois de se revigorar, continuou a travessia do deserto. E viajou muito, viajou quilômetros e quilômetros. Foi bebendo toda a água que tinha reservado, menos aquela do vaso. E ainda faltava muito para chegar, quando toda a sua água acabou, mas só tinha aquela do vaso. Ele sentiu vontade de beber daquele vaso, mas ele disse para si mesmo: "Não, não é meu, não é minha. Esta água eu reservei para o meu rei, nela não tocarei." E mesmo com muita sede, ele manteve aquele vaso intacto até chegar no Palácio Real e pediu para falar com o soberano e entrou na presença do rei. E sedento ele disse: "Majestade, trago de viagem, de uma fonte desconhecida, a mais pura, cristalina e saudável água que os lábios humanos já provaram. E eu lhe trago como oferenda." E o rei, muito agradecido, pegou aquele vaso e abriu na presença do beduíno e na presença de todos os seus súditos e bebeu. Deu um gole, dois goles, três goles. Só que aquela água, por causa da viagem, tinha ficado choca. A água estava estragada, mas o rei não fez qualquer expressão de nojo ou de contrariedade e bebeu outra vez, mesmo a água tendo um gosto ruim. Ele fez uma expressão de satisfação e, passando a outra mão pelos lábios, disse: "Que delícia! Muito obrigado, beduíno. Por favor, tesoureiro, recompense agora o beduíno por ter me trazido uma água tão preciosa, pura e saudável." E todos queriam provar daquela água, e o rei não deixou. E mandou que o tesoureiro do seu reino recompensasse o beduíno. E, feliz da vida, retirou-se do palácio, levando muitos tesouros. Depois que o beduíno tinha ido embora, os assessores do rei, os seus ministros, disseram: "Majestade, deixe-nos provar um pouquinho desta água." Então, o rei permitiu. E quando os ministros começaram a beber, eles faziam cara de nojo e cuspiam e diziam: "Que água horrível!" E outro ministro dizia: "Deixa eu provar também." E provava: "Credo, que nojo!" E assim todos eles viram que aquela água tinha se tornado salobra, ruim, horrível. E os ministros disseram: "Majestade, não compreendemos o que o senhor fez. Aquele beduíno lhe trouxe esta água podre, e o senhor bebeu e disse que estava muito boa, e ainda recompensou o beduíno por uma água dessa toda estragada, cheirando mal. Não entendemos, majestade." E o rei, olhando para o seu corpo de ministros, disse: "Vocês nada compreendem. Este homem chegou aqui com muita sede. Ele poderia ter bebido esta água no caminho, mas a reservou como dádiva à sua majestade. Foi fiel. Não cedeu à tentação de beber aquilo que ele tinha reservado para mim. Mas verdadeiramente, quando ele colheu desta água no oásis, a água era boa. Mas pelos muitos quilômetros de viagem, a água se estragou. Eu compreendi isso no primeiro gole, mas eu não podia fazer diante do beduíno a mesma expressão que vocês fizeram. Eu não poderia cuspir a água que ele tinha me trazido, e por isso recompensei, não pelo que a água valia, mas por aquilo que ele tinha no coração, pelo seu desejo de me honrar e me servir." E o rei deu esta lição para todos ali no seu palácio. Agora, vamos discernir essa ilustração no mundo espiritual. Nós somos o beduíno desta história. Estamos neste mundo que é um verdadeiro deserto. Estamos com sede, com muita sede. E nós temos o privilégio de encontrar a fonte da água viva, que é Jesus Cristo. E nós bebemos desta água e saciamos a nossa sede. Neste exato momento, eu estou como o beduíno trazendo esta água para você. Mas não uma água salobra, apodrecida ou estragada, de gosto ruim, mas a água viva, que é Jesus Cristo, para que você beba. Mas agora, vamos adiantar um pouquinho ainda no nosso entendimento. Quando nós pegamos as nossas ofertas e os nossos dízimos para dar ao grande rei, que é Jesus Cristo, o Senhor Deus recebe com muita alegria e dá ordem aos seus anjos para que nos recompensem, e ele ainda abre os seus tesouros ocultos e ele nos despede enriquecidos. Mas quando os anjos contemplam a oferta e o dízimo que nós damos ao Senhor, os anjos, ministros de Deus, comentam: Senhor, por tão pouco recompensaste aquele homem? E o Senhor Deus, o Rei dos Reis, diz: você não viu a maneira como aquela viúva me trouxe a oferta? Você não viu a maneira como aquele pobre homem me trouxe a sua dádiva? Eu sei que para mim não é muita coisa, porque eu sou o dono da prata e do ouro, do céu e da terra e de tudo que neles há. Mas o que eu recompenso naquele meu servo e naquela minha serva é a atitude e a fidelidade do seu coração. Você está compreendendo isso, meu querido? Está compreendendo, minha querida? O homem mais rico do mundo, que desse a maior oferta para Deus, ainda assim, diante da riqueza do Altíssimo, aquela imensa oferta seria como uma esmola, porque Deus é o legítimo possuidor de todas as coisas. Mas o que Deus aprecia é a nossa atitude. É por isto que aquela viúva, quando ofertou, Jesus disse, deu mais do que todos aquela pobre viúva, porque todos deram do que estava sobrando, mas aquela pobre mulher do seu sustento deu tudo o que tinha. E quando você coloca diante do Senhor a tua oferta e o teu dízimo em atitude de adoração e fidelidade, quando todos os teus recursos se acabaram e está ali o envelope do santo dízimo com dinheiro e você precisando, e mesmo assim você diz: não tocarei naquele dízimo, porque é do grande rei. Aquele dinheiro é santo ao Senhor, já reservei para ele, de maneira nenhuma o tocarei. E quando mesmo em necessidade você traz o teu dízimo e a oferta para o palácio do grande rei, que é a igreja, o Senhor, ele dá ordem aos seus anjos para que te recompensem, e ele manda que as janelas do céu sejam abertas e aquela tal bênção abundante e transbordante seja derramada sobre a tua vida. Por isto, pode acreditar, você nunca se arrependerá de ser fiel a Deus, porque Deus jamais te decepcionará e Deus jamais te frustrará, porque quando você, no final do culto de adoração, estiver voltando para sua casa, a bênção do Senhor estará sobre ti e ela te seguirá e te alcançará aonde você estiver.

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1: Meio-dia e 54.
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3: Uma hora

0: 1:13.
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6: 1:20.

0: 1:24.
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0: 1:34.
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3: 1:41.

0: 1:45.
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2: Ele continua sendo fiel a nós.

Ela me faz lembrar de quando eu tinha 6 anos de idade. E eu lembro que dentro de uma igreja bem pequenininha, Jesus olhou para mim, uma menina improvável, que não tinha condição, que não tinha força para se levantar. E ele me deu uma promessa. Ele disse: Kellen, eu te levarei sobre essas nações. E hoje eu estou aqui como testemunho do Senhor para dizer que se ele fez a promessa na sua vida, ele vai cumprir, ele vai fazer. Descansa o teu coração, pois ele é fiel. Cante.

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3: Duas e um.

0: 2:12.
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0: 12:20.
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4: 2:26

0: 2:37.
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0: 3:16.
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0: 3:19. 104 FM Novo Som. 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
3: 3:26.

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1: 3:33.
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0: 3:42.
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7: 3:48.

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0: 16:16.
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1: Essa história é muito linda. Uma certa vez Jesus curou 10 leprosos de uma vez. Mas sabe o que acontece? Só um voltou. Só um voltou para agradecer. Quantos são agradecidos? Porque Jesus entrou na sua

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1: Em Brasília, 19 horas.
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2: Olá, boa noite.
1: Boa noite para você que nos acompanha em todo o país.
2: Quinta-feira, 13 de agosto de 2026.
1: Vamos aos destaques do dia.
2: Brasil registra mais de 62. No mês de junho.
1: Dados são da RAIS, a relação anual de informações sociais, que é divulgada mensalmente. Graziele Bezerra.
3: Do total de empregos registrados em junho, a maior parte ficou com os trabalhadores seletistas e temporários, responsáveis por 48 milhões de vínculos.
2: Operação Arena, investigação apura sonegação fiscal e lavagem de dinheiro na exploração de apostas de cota fixa e jogos de azar.
1: São apreendidos bens e valores de até 1 bilhão de reais. Luana Karen.
4: A investigação identificou indícios de utilização de uma complexa estrutura societária com o objetivo de conferir aparência de legalidade a operações relacionadas à exploração de apostas de cota fixa e de jogos de azar.
2: Já está em funcionamento modalidade de crédito para adimplentes.
1: Estratégia oferece condições mais favoráveis a trabalhadores informais que estão com dívidas em dia. Luciana Vasconcelos.
5: A medida permite contratar uma nova operação de crédito para quitar integralmente a dívida anterior.
2: Hoje, na apresentação da Voz do Brasil, Mariana Jungmann e Luciano Seixas.
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2: Mais de 62 milhões de vínculos de emprego ativos.
1: E o quadro do mercado formal do país em junho, segundo dados divulgados hoje.
2: Os números fazem parte da RAIS, levantamento que era realizado uma vez por ano e agora está sendo divulgado mensalmente.
3: Segundo os dados divulgados nesta quinta-feira, no mês de junho foram registrados 62.891.209 vínculos de trabalho ativos no país. Cerca de 164 mil a mais do que o registrado no mês anterior, maio. No acumulado do primeiro semestre, o aumento no emprego formal foi de 3,6% em relação a dezembro de 2025, com 2.200.000 novos vínculos. Do total de empregos registrados em junho, a maior parte ficou com os trabalhadores seletistas e temporários, responsáveis por 48 milhões de vínculos. Em seguida, vem os agentes públicos, ocupando 14 milhões e 300 mil postos, e as demais categorias com cerca de 430 mil vínculos ativos. O setor de serviços foi responsável pelo maior número de oportunidades, como explica Paula Montanher, subsecretária de Estatísticas e Estudos do Trabalho do Ministério do Trabalho e Emprego.
6: Todos os setores cresceram. O grupo que mais cresce é o grupo que a gente chama de serviços. Uma parte grande desses empregos são na administração pública, defesa, seguridade, educação e saúde.
3: Até junho, os dados da RAIS, a relação anual de informações sociais, eram divulgados uma vez por ano. Agora, o relatório é publicado mensalmente e traz também recortes como sexo, raça, cor e escolaridade. As mulheres, por exemplo, ocuparam mais de 29 milhões dos empregos em junho, cerca de 46% do total, um crescimento de 5,7% em relação à quantidade de postos que elas ocupavam em dezembro do ano passado. A RAIS também mostra um mercado de trabalho cada vez mais jovem e diverso, com maior presença de pessoas pardas e pretas em empregos formais e o crescimento nos vínculos de trabalhadores com até 24 anos de idade. Para o ministro do Trabalho e Emprego, Luiz Marinho, muitos jovens buscam a segurança da consolidação das leis trabalhistas.
7: Muita gente quer a segurança da CLT, quer o direito às férias, 13º, fundo de garantia, participação nos resultados. O que não quer, eventualmente, é salário baixo. Não quer um ambiente estressante, não quer um ambiente assediador.
3: Em Em junho, a região sudeste liderou o emprego formal, sendo responsável por 47% dos postos de trabalho do país, com 29 milhões de empregos. Reportagem Graziele Bezerra.
1: Quem tem uma dívida e está em dia com os pagamentos também pode renegociar os valores.
2: Está disponível uma modalidade de crédito para essas pessoas, com juros de até 1,99% ao mês.
1: Saiba quem pode participar e um alerta: cuidado com os golpes que usam o nome do programa.
5: Já está funcionando modalidade de crédito voltada a trabalhadores que estão adimplentes ou com pequenos atrasos em suas dívidas junto a instituições financeiras. O crédito é voltado a trabalhadores informais, sem vínculo pela CLT. Não atende servidores públicos ou quem receba aposentadoria ou pensão do INSS. A medida permite contratar uma nova operação de crédito para quitar integralmente a dívida anterior. Quem explica é o secretário de Reformas Econômicas do Ministério da Fazenda, Regis Dudena.
8: Para pessoas que não têm acesso a essas linhas de consignado, a essas linhas baratas, que tomaram crédito, aí um crédito pessoal, sem garantias, normalmente créditos caros, e que estão pagando. Então são pessoas que, como o nome diz, né, desenrola adimplentes, são pessoas que estão adimplentes, que estão pagando essa sua conta, que estão atrasados em até no máximo 90 dias, mas já pagaram aí pelo menos 4 parcelas desse crédito e estão tendo aqui uma possibilidade de ter acesso a uma linha de crédito com taxas baixas, até no máximo 1,99 por mês, e vão poder diminuir a parcela que ela vem pagando mês a mês dessa dívida.
5: Também há possibilidade de contratação de crédito adicional de até 50% do saldo devedor da operação original, desde que a nova prestação não ultrapasse 90% do valor da parcela anterior. Ao contratar a operação, o beneficiário concorda com um bloqueio do CPF para apostas em plataformas de bets por 6 meses. O secretário Regis Dudena, do Ministério da Fazenda, alerta que a contratação deve ser feita diretamente pelos canais oficiais das instituições financeiras e orienta a desconfiar de anúncios que prometem aprovação imediata, mensagens com links, cobranças de taxas antecipadas ou pessoas que se ofereçam para intermediar a negociação.
8: Primeiro passo recomendado: vá você até a sua instituição financeira. Se for uma instituição financeira física que tenha lá a sua agência, vá conversar. Se for uma digital, use sempre o aplicativo daquela instituição que você já conhece, que você já tem cadastro. Cuidado para não aceitar muito ajuda de terceiros.
5: O Banco do Brasil e a Caixa Econômica já estão aptos a operacionalizar a modalidade de crédito. Outras instituições financeiras poderão aderir ao programa nos próximos dias. Os interessados devem procurar as suas instituições financeiras para se informar se estão participando do programa. Com locução de Luciana Vasconcelos, reportagem de Pablo Mundim.
2: A Polícia Federal investiga

0: grupo acusado de crimes financeiros em exploração de jogos de azar e apostas esportivas, as chamadas bets.
1: Foram cumpridos mandados de busca e apreensão em 5 estados e o bloqueio de até R$1 bilhão dos envolvidos no esquema.

0: mantida no Brasil e no exterior, com o objetivo de conferir aparência de legalidade a operações relacionadas à exploração de apostas de cota fixa e de jogos de azar. De acordo com o secretário especial da Receita Federal, Robson Barreirinhas, o grupo iniciou a atividade na Paraíba em 2012.
1: Foi ampliando essa atividade, utilizando-se de um sofisticado esquema para ocultação de recurso, para lavagem de dinheiro, para evasão de recursos.
0: A investigação também identificou possíveis indícios de omissão de rendimentos e de sonegação de impostos. O secretário da Receita Federal, Robson Barreirinhas, destaca os prejuízos para o país.
1: As bets, elas se tornaram uma doença social no Brasil. E quando se fala de bets ilegais, esse problema é exponencialmente aumentado. Porque a bet legal não tem nem mesmo a regulação que hoje existe no Brasil. Não existe, por exemplo, impedimento para crianças joguem em bets ilegais. Não há as ferramentas de autoexclusão, de autolimitação que foram impostas para as bets legais, prejudicando ainda mais a população brasileira.
0: O ministro da Fazenda, Dário Duriga, disse que as atividades da empresa no país já foram suspensas.
2: A gente já tem uma medida cautelar que suspende a atuação dessa empresa dentro de um processo de fiscalização que já vinha acontecendo com troca de informação entre as demais autoridades. A gente tem conseguido viabilizar esse combate criminal que envolve lavagem de dinheiro, envolve ocultação de patrimônio dessas empresas.
0: Ao todo, foram cumpridos 17 mandados de busca e apreensão em 14 localidades, nos estados da Paraíba, Sergipe, São Paulo, Rio de Janeiro e Paraná. A decisão também prevê a apreensão de bens e valores até o limite aproximado de R$1 bilhão. Reportagem Luana Karen.
3: Estão públicas mais de 2.000 páginas que autorizam 85 empresas de apostas a funcionarem no país.
4: A iniciativa faz parte da política de transparência ativa da Secretaria de Prêmios e Apostas, de acordo com o ministro da Fazenda, Dario Durigan.
2: Os principais documentos de todos esses processos já estão disponíveis, tanto documentos que embasam origem de recursos, quanto documentos da avaliação jurídica e até o documento que é o relatório final da nossa avaliação, que tem ali o contexto geral, quem são os sócios, qual é o ramo de atuação da empresa, qual é o negócio da empresa. Isso fica agora para todas as empresas que pediram autorização, isso fica público, cumprindo com esse compromisso de transparência ativa.
3: A publicação dos documentos está sendo realizada de forma gradual e sem comprometer a proteção das informações que possuem acesso restrito.
4: Ainda de acordo com o ministro Dario Durigan, cerca de 5 milhões de contas estão impedidas de fazer apostas no país.
3: Os bloqueios incluem 3 milhões de beneficiários de programas sociais.
4: Os dados podem ser encontrados na página do Ministério da Fazenda em gov.br/fazenda.
3: As vendas do comércio varejista cresceram 0,5% em junho, na comparação com maio.
4: Os dados são da pesquisa mensal de comércio divulgada nesta quinta-feira pelo IBGE.
5: O volume de vendas do comércio varejista teve um aumento de 0,5% no mês de junho em relação ao mês anterior, mas a média para o trimestre encerrado em junho foi negativa em 0,3%. Entre as atividades com alta estão outros artigos de uso pessoal e doméstico, hipermercados, supermercados, produtos alimentícios, bebidas e fumo, móveis e eletrodomésticos e artigos farmacêuticos, médicos, ortopédicos e de perfumaria. Entre as atividades em queda estão livros, jornais, revistas e papelaria, tecidos, vestuário e calçados, combustíveis e lubrificantes. O gerente da pesquisa mensal de comércio, Cristiano Santos, explica os resultados.
6: Então, das 8 atividades pesquisadas, 4 ficaram no campo positivo. O principal setor que teve crescimento foi de outros artigos de uso pessoal e doméstico. Ali tem resultados de vários nichos, dentre eles de lojas de departamentos, lojas de brinquedos. E teve, então, um crescimento, foi o topo ali o que mais cresceu. O que mais caiu, né, dessas 8 atividades foi a atividade de tecidos, vestuário e calçados.
5: Na comparação com junho do ano passado, o volume de vendas no

0: varejo aumentou 2,9%. No acumulado do ano, a alta é de 1,9%. Reportagem Luciana Colares de Holanda.
1: A estimativa para a produção de grãos na safra 2025-2026 deve ultrapassar 360 milhões de toneladas.
2: Segundo o levantamento divulgado hoje pela Conab, a Companhia Nacional de Abastecimento, se confirmado, o volume representa 8 milhões e 500 mil toneladas a mais do que no ciclo passado.
1: O milho e a soja juntos devem compor 90% do total da safra, como explica Silvio Porto, presidente da Conab.
3: Nós temos aqui 180,5 milhões de toneladas de soja, 143 milhões de toneladas de milho. A primeira safra de milho, que foi a grande recuperação, fez com que nós tivéssemos um aumento bastante expressivo. Nós saímos de 24,9 milhões de toneladas na safra anterior para quase 30 milhões.
2: Dentre os produtos de inverno, o trigo deve registrar 5 milhões e 800 mil toneladas.
1: A estimativa representa redução de 26,2%, principalmente por conta das chuvas no sul do país. Como detalha o presidente da Conab, Silvio Porto.
3: O que nos preocupa é a questão do trigo. Nós tivemos uma queda muito acentuada de produção, de área, no caso. Além dessa queda muito significativa da área, serão as condições de chuva, né, em função do El Niño. Isso principalmente no Rio Grande do Sul poderá comprometer a qualidade desse trigo que será colhido nesse período.
2: Quem recebe ou utiliza Vale Alimentação e Vale Refeição deve ficar atento às regras para o uso desses benefícios.
1: A regulamentação, feita no final de julho, amplia a aceitação dos cartões, reduz custos para os estabelecimentos e reforça que os valores devem ser usados apenas na compra de alimentos e refeições.
2: Confira na reportagem como essas regras se aplicam a trabalhadores e estabelecimentos.
4: Localizado em um shopping de Brasília, o restaurante do empresário Pedro Mendonça faz parte de uma rede especializada em frutos do mar com mais de 30 anos de história. O comércio foi fundado pelo seu pai nos anos 90 e de lá para cá passou por adaptações. Entre elas, a variedade nas formas de pagamento. Segundo Pedro, oferecer o Vale Refeição como uma das alternativas ajuda a atrair novos clientes e facilita o acesso do público ao negócio da família.
5: A pessoa que usufrui desse Vale Refeição, ela ganha crédito. Ela tem que usar ele, então ela dá preferência para usar, de fato, em restaurantes que ela possa aproveitar esse crédito. Então, eu vejo mais como o principal benefício é essa possibilidade de ter novos clientes.
4: Instituídos há mais de 50 anos por meio de lei, o Vale Refeição e o Vale Alimentação fazem parte do Programa de Alimentação do Trabalhador, o PAT. Os benefícios oferecidos pelas empresas aos colaboradores funcionam como um crédito para garantir uma alimentação adequada. Neste ano, um decreto estabeleceu novas regras para o programa. A principal mudança, de acordo com Rogério Araújo, coordenador do PAT do Ministério do Trabalho e Emprego, é o estabelecimento do teto de 3,6% nas taxas cobradas pelas operadoras sobre as transações. A medida acaba com as cobranças de tarifas elevadas que muitas vezes inviabilizavam a adesão de estabelecimentos às bandeiras de cartão.
6: Por isso a limitação das taxas e o prazo de liquidação é tão importante. Esses estabelecimentos comerciais menores, restaurantes pequenos, supermercados de bairro, esse estabelecimento não vai mais precisar usar o capital de giro para fazer essa movimentação. Ele vai ser pago ali dentro dos 15 dias e com a taxa muito mais baixa. Então ele não vai ter perda em aderir ao PAT.
4: O decreto determina ainda que as empresas emissoras que possuem mais de 500 mil usuários ativos devem adaptar até novembro deste ano seus sistemas para que os cartões de Vale Refeição e Vale Alimentação funcionem em qualquer maquininha de pagamento. Além disso, Rogério Araújo destaca que o texto reforça que os valores destinados aos auxílios devem ser utilizados exclusivamente para compra de alimentos e refeições.
6: Esse programa foi criado com a ideia de que a gente pudesse fazer uma alimentação segura para o trabalhador, uma nutrição adequada para que ele desenvolva as atividades, não tenha problemas nutricionais, evitando inclusive acidente de trabalho, faltas ao trabalho. E aí, claro, a consciência do trabalhador tem que ser também nesse sentido, de consumir o seu vale alimentação e refeição para o fim que é destinado, sem tentar fazer um uso inadequado, por exemplo, aquisição de produtos eletrônicos ou ainda com essa

0: Do benefício.
1: Empresas, operadoras e estabelecimentos que descumprirem as regras estão sujeitos a sanções administrativas, com multas que variam de 5.000 a 50.000 reais. Quem descumprir a regulamentação também pode perder benefícios fiscais previstos na legislação. Reportagem Gabriela Noronha.
2: Estão abertas as inscrições para cursos de detecção precoce de câncer na atenção primária.
3: São 7 cursos online e gratuitos voltados para equipes de saúde.
2: O foco das capacitações está na prevenção e no diagnóstico rápido dos tipos frequentes da doença.
4: Profissionais da atenção primária à saúde podem se inscrever para 7 cursos gratuitos e 100% online para detecção precoce do câncer. A iniciativa traz qualificações como a detecção precoce de câncer, prevenção dos fatores de risco para cânceres, rastreamento organizado, detecção precoce de câncer do colo do útero e de mama e gestão de base populacional na atenção primária. Os cursos têm matrículas abertas por prazo indeterminado. Os cursos contribuem para o fortalecimento das redes de atenção à saúde e para a qualificação do cuidado ofertado à população. Eles fazem parte de iniciativa que apoia a organização e a qualificação dos processos de trabalho das equipes que atuam na atenção primária para a detecção precoce dos cânceres e a continuidade do cuidado. Além de cursos, são ofertados materiais técnicos e educativos a profissionais e gestores. Daniele Popov para a Voz do Brasil.
2: Professores e educadores de todo o país já podem escrever projetos que usam jogos interativos em sala de aula.
3: É a primeira edição do Prêmio Desenvolvimento em Jogo do Ministério da Integração e do Desenvolvimento Regional.
5: Será realizada a primeira edição do Prêmio Melhores Práticas do Desenvolvimento em Jogo e que está com inscrições abertas até o dia 30 de agosto. A premiação é voltada a práticas de aplicação do desenvolvimento em jogo em ambientes pedagógicos por docentes e facilitadores no ensino formal e não formal. O desenvolvimento em jogo é um material elaborado para comunicar conceitos da Política Nacional de Desenvolvimento Regional através de um jogo estilo RPG. É uma maneira interativa de experiência de aprendizado. O edital contempla práticas desenvolvidas no ensino fundamental e médio, na graduação e pós-graduação em projetos de extensão universitária, instituições comunitárias, escolas legislativas, escolas de governo e atividades formativas em colegiados de políticas públicas e municípios. Serão selecionadas 30 iniciativas pedagógicas distribuídas entre 10 categorias. O resultado final está previsto para ser divulgado em 9 de novembro. Dilson Santa Fé, para a Voz do Brasil.
2: O edital da premiação está disponível em gov.br/mdir.
3: Estudantes e pesquisadores de todo o país têm até esta sexta-feira, 14 de agosto, para se inscrever no Prêmio Jovem Cientista 2026.
2: A premiação busca estimular projetos com soluções inovadoras usando inteligência artificial.
6: Foi observando a rotina dos castanheiros no Vale do Javari, no Amapá, que a estudante Manuele da Costa Pereira desenvolveu um kit portátil para a produção de energia elétrica a partir do sol.
7: Durante essas inspeções, a gente começou a observar e a vivenciar o dia a dia deles em campo. E aí, a partir disso, a gente começou a pensar sobre alternativas para melhorar a qualidade de vida deles, né? Que eles não tinham o básico nem para iluminar o acampamento à noite. Ou quando tinham, eram geradores movidos a óleo diesel, que são pesados e poluentes também. Esse kit, ele funciona como um mini gerador de energia elétrica a partir do sol.
6: Foram 2 anos trabalhando no projeto no Instituto Federal do Amapá. O empenho deu resultado e Manuele ganhou o prêmio Jovem Cientista na categoria Estudante de Ensino Superior. Jovens pesquisadores interessados em seguir os passos de Manuele e concorrer ao prêmio têm até o dia 14 de agosto para inscrever projetos. O tema desta edição do Jovem Cientista é Inteligência Artificial para o Bem Comum. A ideia é que estudantes docentes e pesquisadores apresentem projetos que explorem o potencial da IA para a solução de problemas reais, como melhoria de serviços públicos, ampliação do acesso à saúde e educação, inclusão digital e sustentabilidade ambiental. O presidente do Conselho Nacional de Desenvolvimento Científico e Tecnológico, o CNPq, vinculado ao Ministério

0: Ministério da Ciência, Tecnologia e Inovação, Olival Freire Júnior, destacou a importância da premiação.
1: A particularidade desse prêmio, que é um prêmio para tentar fisgar um jovem promissor. Então, não é o prêmio para o pesquisador já consolidado. Então, é uma tentativa, nos mantendo na questão do futebol, de você olhar para a divisão de base e dizer, aquilo ali tem futuro.
0: Podem se inscrever para o prêmio Jovem Cientista, estudantes do ensino médio, superior, mestrado ou doutorado. Também são aceitas inscrições de mestres e doutores já formados, com idade até 39 anos. Reforçando, as inscrições vão até o dia 14 de agosto e podem ser feitas pelo site jovemcientista.cnpq.br. Com locução de Thaís de Araújo, reportagem Luana Karen.
2: Termina amanhã o prazo para que os candidatos pré-selecionados na segunda chamada do ProUni, o Programa Universidade para Todos, comprovem as informações da inscrição.
3: Os documentos devem ser apresentados diretamente na instituição de ensino para a qual o estudante foi selecionado.
2: Para saber mais, acesse acessounico.mec.gov.br.
3: E essas foram as notícias do governo federal.
2: Uma realização da Secretaria de Comunicação Social da Presidência da República.
3: Com produção da empresa Brasil de Comunicação.
2: E agora com as notícias do Poder Judiciário e do Congresso Nacional. Boa noite.
3: Boa noite para você. Até amanhã.
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6: Supremo Tribunal Federal confirma a decisão liminar do ministro Flávio Dino, que reconhece a omissão do Congresso Nacional na regulamentação da mineração em terras indígenas.
7: STJ afasta a prescrição em ação indenizatória sobre os crimes de maio. Pedidos serão analisados pela Justiça Paulista.
6: TSE condena vereador por violência política contra colega mulher.
7: Boa noite, eu sou Arthur Filho.
6: E eu sou Walter Lima.
7: Supremo Tribunal Federal confirma a decisão liminar do ministro Flávio Dino, que reconhece omissão do Congresso Nacional na regulamentação da mineração em terras indígenas.
6: O caso concreto envolve o território Cinta Larga, que abrange cerca de 2 milhões e 700 mil hectares, localizados na divisa entre os estados de Rondônia e Mato Grosso. Marta Ferreira.
8: A Constituição não impede que haja mineração em territórios indígenas, mas condiciona isso à autorização do Congresso Nacional à consulta às comunidades afetadas.

0: do Poder Legislativo, entendimento que foi referendado pelo plenário do STF nesta quinta-feira.
1: Na abertura da sessão plenária desta quinta-feira, o presidente do Supremo Tribunal Federal, ministro Edson Fachin, anunciou apoio ao ministro Flávio Dino, que vem sofrendo ameaças. Vamos ouvir um trecho da fala do ministro.
2: A presidência do Supremo Tribunal Federal, em nome deste tribunal, manifesta solidariedade ao ministro Flávio Dino e reconhece que ameaças à segurança física dos ministros e familiares devem ser apuradas com rigor. A Secretaria de Polícia Judicial do Supremo Tribunal Federal colaborará com as autoridades públicas para a plena elucidação dos fatos e pela responsabilização, inclusive penal, de quem tiver praticado crimes.
3: O presidente do STF também defendeu a democracia, a Constituição Federal e as liberdades fundamentais, como a liberdade de imprensa.
1: STJ afasta a prescrição de 5 anos em ação civil pública de indenização sobre o chamado dos crimes de maio ocorridos em São Paulo em 2006.
3: O processo voltará à primeira instância, que deverá analisar os fatos e os pedidos de reparação. Fátima Uchoa.
4: Os crimes de maio foram uma série de episódios violentos marcados por ataques do primeiro comando da capital contra forças de segurança e pela reação policial, que causaram mais de 500 mortes, muitas em situações não esclarecidas. Na origem, o Ministério Público de São Paulo reuniu pedidos de reparação individual e coletiva, incluindo danos, assistência, preservação da memória e medidas de não repetição. Seguindo o voto do relator ministro Teodoro Silva Santos, a maioria da primeira sessão do STJ considerou alegações de execuções sumárias, desaparecimentos de pessoas, participação ou omissão de agentes públicos e falhas nas investigações. Também considerou os compromissos internacionais assumidos pelo Brasil na proteção dos direitos humanos.
1: TSE condena vereador por violência política contra a colega mulher.
3: O caso é de Nova Friburgo, no Rio de Janeiro. Fábio Ruas.
5: A vereadora Priscila Pita, do PT, foi vítima de violência política de gênero praticada pelo vereador José Sebastião Rabelo, do Solidariedade, na Câmara Municipal de Nova Friburgo. Sebastião foi condenado a 1 ano de reclusão e teve os direitos políticos suspensos. O TSE ainda declarou José Sebastião inelegível. Para o relator do caso no TSE, ministro Dias Toffoli, o vereador submeteu a colega a constrangimentos, humilhações e ameaças, com discriminação de gênero, com o objetivo de impedir ou dificultar o pleno exercício de mandato de vereadora.
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1: A você, uma boa noite.
3: E até amanhã.
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8: Eu sou Paula Groba.
9: E eu sou Humberto Pinheiro.
8: E estes são os destaques de hoje do Jornal do Senado, que começa agora.
9: Senado aprova liberação de dinheiro para socorro a vítimas de desastres naturais.
8: Redução de tributos sobre combustíveis e isenções para a Copa Feminina de 2027 são aprovadas.
9: Senado aprova mudanças em imposto para dar mais segurança ao produtor rural.
8: Boa noite.
9: Boa noite.
8: O Senado aprovou a garantia de recursos para o socorro e a assistência a vítimas de enchentes e secas no país. Senadores aprovaram um crédito extraordinário de 305 milhões de reais.
9: O dinheiro deve beneficiar cerca de 1.600.000 pessoas. Repórter Alexandre Campos.
10: O dinheiro está sendo destinado a cobrir despesas urgentes e imprevisíveis relacionadas a ações emergenciais de socorro a vítimas, a assistência humanitária e ao restabelecimento de serviços essenciais em diversas regiões do país. O Poder Executivo justificou o pedido de gasto extra, já que o país, no início deste ano, experimentou eventos climáticos diversos, com estiagem em algumas regiões e excesso de chuvas em outras. Em comum, mortes, destruição e

0: Deslocamento forçado de pessoas, o que exigiu a liberação do dinheiro de forma emergencial. A relatora da medida provisória na Comissão Mista de Orçamento foi a senadora Tereza Cristina, do PP de Mato Grosso do Sul. Ao apresentar relatório favorável ao texto, ela chamou a atenção para a necessidade de o governo adotar uma postura preventiva, já que muitos desastres se repetem ano após ano.
1: Defesa Civil não espera. Diante de desastres que já atingiram milhões de brasileiros, socorrer as vítimas é dever do Estado, não favor de governo. O desastre é sempre uma tragédia, mas não é uma surpresa. Um país que, estação após estação, precisa correr para socorrer aquilo que poderia ter prevenido, não enfrenta um problema de imprevisibilidade, enfrenta um problema de planejamento.
0: Pelo texto da MP, que segue para promulgação, 1.600.000 pessoas devem ser atendidas com os recursos liberados.
2: Senadores também autorizaram 3 operações de crédito da cidade de São Paulo com bancos internacionais. 2 delas financiam um programa de redução da emissão de gases poluentes por meio da eletrificação de frota de ônibus. Os empréstimos serão com o Banco Interamericano de Desenvolvimento e com o Banco Internacional para Reconstrução e Desenvolvimento, num total de US$ 496.600.000.
3: A terceira operação será destinada ao Avança Saúde 2, programa de reestruturação da rede hospitalar do município de São Paulo. Os projetos seguem para promulgação.
2: Avançou no Senado o projeto que amplia a transparência das informações que faculdades e universidades devem fornecer aos alunos.
3: Documentos como credenciamento e autorização dos cursos deverão ser apresentados no início de cada período letivo. Repórter Rodrigo Rezende.
4: Instituições de ensino superior deverão apresentar aos alunos, de forma simples e acessível, os atos de autorização e reconhecimento dos cursos superiores oferecidos. A medida deve ser feita no início de cada período letivo. Projeto com esse objetivo, da senadora Jussara Lima, do PSD do Piauí, foi aprovado pela Comissão de Educação do Senado. O senador Espiridião Amin, do Progressistas de Santa Catarina, apresentou o relatório favorável ao projeto feito pelo senador Confúcio Moura, do MDB de Rondônia.
5: Conferindo segurança aos estudantes quanto à qualidade da instituição e segurança quanto ao curso em que estudam ou estudaram, bem como a sociedade que terá assegurada a formação adequada dos novos profissionais. A expansão quantitativa do ensino superior tem demandado esse tipo de cuidado.
4: A instituição também fica obrigada a apresentar aos estudantes no início do período letivo os programas dos cursos e demais componentes curriculares, sua duração, requisitos, qualificação dos professores, recursos disponíveis e critérios de avaliação. O projeto segue para análise da Câmara dos Deputados.
2: E a Comissão de Constituição e Justiça aprovou o projeto que cria o Estatuto dos Cães e Gatos, com deveres para os tutores, como alimentação adequada, vacinação e proteção contra o abandono. O texto também regulamenta os animais comunitários e estabelece regras para garantir o bem-estar dos animais. A proposta segue para a Comissão de Meio Ambiente.
3: Também avançou no Senado um projeto que aumenta as penas para maus tratos e permite, em casos de crueldade praticada por crianças e adolescentes, a aplicação da medida socioeducativa de internação. Repórter Bruno Lourenço.
6: O projeto de lei inclui ações contra animais praticadas com crueldade extrema ou com potencial concreto de causar lesão grave ou morte, como nova hipótese de internação para menores de idade. A proposta também aumenta penas para maus tratos contra animais em geral. A relatora, senadora Leila Barros, do PDT do Distrito Federal, defendeu maior cuidado com os animais.
7: A vedação à crueldade, ela constitui fundamento central do direito animal brasileiro e confere proteção aos animais individualmente considerados. Essa proteção constitucional também se relaciona a dignidade da pessoa humana na medida em que a submissão de animais à crueldade degrada os próprios valores éticos que devem orientar as ações humanas e a atuação estatal.
6: O texto, que será submetido a turno suplementar de votação na CCJ, ainda aumenta a punição em casos que envolvam tortura, abuso sexual ou transmissão das agressões pela internet.
2: O Senado aprovou e seguiu para a sanção o projeto que trata da redução de tributos sobre combustíveis e isenções para a Copa do Mundo Feminina de 2027.
3: O texto também inclui isenções para a produção de fertilizantes e exploração dos chamados minerais críticos. O repórter Pedro Pincer tem mais informações.
8: O projeto prevê a redução de tributos federais sobre a importação, a produção e a venda de óleo.

0: diesel rodoviário, biodiesel, gasolina, etanol e querosene de aviação. Segundo o texto, o que o governo deixar de arrecadar será compensado pelo aumento da receita após o início do conflito entre Irã e Estados Unidos em fevereiro deste ano. A relatora, senadora Tereza Leitão, do PT de Pernambuco, destacou a importância da aprovação do texto para o setor de combustíveis em um cenário de conflito iminente entre grandes produtores.
1: Felizmente, o Brasil adotou algumas medidas, como a redução de tributos federais e a concessão de subvenções a produtores e importadores, condicionadas à redução equivalente do preço de venda, que amorteceram o choque sobre os preços domésticos. No caso da gasolina e do GLP, as diferenças entre os preços pré-guerra e os atuais são inferiores a 5%. É necessário, contudo, que essas políticas se mantenham.
0: Entre as medidas para os produtores rurais, o texto reduz de 50% para 30% o limite da receita com exportação para que a empresa possa deixar de pagar o imposto sobre bens e serviços e a contribuição sobre bens e serviços. A União poderá conceder até 5 bilhões de reais em créditos fiscais para a produção de fertilizantes, matérias-primas, remineralizadores e bioinsumos entre 2027 e 2031. A proposta também prevê medidas como regras para a destinação de recursos a hospitais inteligentes de alta complexidade e benefício fiscal para a FIFA para a realização da Copa do Mundo de Futebol Feminino em 2027. O texto segue agora para a sanção presidencial.
2: E quem produz no campo pode ter mais segurança na hora de calcular o imposto sobre sua propriedade. A Comissão de Assuntos Econômicos aprovou mudanças no ITR, o Imposto Territorial Rural, para evitar que benfeitorias e investimentos feitos pelo produtor aumentem indevidamente a cobrança.
3: A proposta agora segue para análise da Câmara dos Deputados. Repórter Marcela Cunha.
4: O texto busca dar mais segurança no cálculo do Imposto sobre a Propriedade Territorial Rural, o ITR, principalmente na definição do valor que serve de base para a cobrança, que é da terra nua, ou seja, sem construções e melhorias. Autor da proposta, o senador Jaime Campos, do União de Mato Grosso, afirma que o modelo atual gera insegurança para produtores rurais.
5: O atual modelo, o cálculo do ITR, ele é incoerente e injusto, vamos ser honestos aqui. O preço de mercado, lamentavelmente, às vezes não é compatível. O problema prejudica muitos produtores rurais do nosso Brasil.
4: A proposta também prevê que o ITR não seja cobrado sobre imóveis rurais invadidos quando a ocupação impedir o uso econômico da propriedade e permite que o contribuinte apresente um contralaudo técnico válido por 5 anos quando discordar dos valores usados pela Receita Federal para calcular o valor da terra.
3: Edição de Paula Groba e trabalhos técnicos de João Lira, o Jornal do Senado fica por aqui. Acompanhe agora as notícias da Câmara dos Deputados. Boa noite.
2: Boa noite e até amanhã.
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7: Câmara cria benefício fiscal para empresas de combustíveis e fertilizantes.
8: Projeto cria fundo para financiar exportador atingido por tarifas dos Estados Unidos.
7: Plenário obriga a realização de check-ups periódicos para mulheres no SUS.
8: Deputados fixam regras para reconhecimento facial em espaços públicos.
7: Boa noite. Na primeira semana de esforço concentrado antes das eleições, os deputados aprovaram várias matérias. Entre elas, a Câmara aprovou regras para o uso de reconhecimento facial em espaços públicos, como informa o repórter Antônio Vital.
9: A Câmara dos Deputados aprovou o projeto que define regras para o uso de sistemas de reconhecimento facial por órgãos do governo e nos serviços públicos essenciais, como ônibus e metrô. O projeto apresentado pelo deputado Rodrigo Gambale, do Podemos de São Paulo, permite o uso do reconhecimento facial em estações de metrô, trem e ônibus, no interior de composições e plataformas, nas ruas, edifícios públicos e repartições administrativas. Mas o texto prevê ressalvas. De acordo com a proposta, uma pessoa não poderá ser abordada, detida ou ter seus direitos restringidos apenas porque foi identificada por um sistema automático. Antes de qualquer medida, a identificação terá que ser conferida por uma pessoa. O mesmo vale para o envio de alertas a órgãos de investigação criminal. O texto também proíbe o uso do reconhecimento facial para perseguição de pessoas ou grupos por motivos discriminatórios, políticos, ideológicos ou religiosos. Fica ainda proibida a vigilância em massa sem motivos

0: específico, bem como monitoramento de áreas sensíveis, como banheiros, vestiários e locais de culto. Já o tratamento de dados biométricos só poderá ocorrer em atividades de investigação ou segurança pública, controle de acessos a locais restritos com consentimento do titular, prevenção de fraudes, busca de pessoas desaparecidas, localização de foragidos à justiça, prevenção de atentados, apoio a ações de defesa civil ou resposta a emergências. Relator em plenário, o deputado Sinaldo Bulhões Júnior, do MDB de Alagoas, defendeu que a tecnologia pode fortalecer a segurança em locais de grande circulação e ajudar as forças policiais na localização de foragidos e de pessoas desaparecidas. Ele também argumentou que a regulamentação é necessária porque o reconhecimento facial já vem sendo usado por estados e municípios sem regras nacionais unificadas.
1: A eficácia desses sistemas é demonstrada pelos diversos casos recentes em que suspeitos e condenados por crimes bárbaros ficam identificados e presos pela polícia graças à tecnologia do reconhecimento facial. Os sistemas de reconhecimento facial e os demais meios automatizados de identificação biométrica apresentam ainda outras vantagens. Eles mostram-se dissuasórios de delitos como assédios em transportes públicos.
0: O projeto também prevê regras de governança e transparência. Os sistemas terão que manter registros de auditoria, adotar criptografia e controle de acesso às bases de dados, além de realizar testes periódicos de precisão. Obriga ainda o poder público a priorizar tecnologias certificadas em relação à neutralidade racial e à correta identificação de características físicas. A fiscalização caberá à Autoridade Nacional de Proteção de Dados, a ANPD. O projeto que estabelece regras para o uso de reconhecimento facial em espaços públicos agora será analisado pelo Senado. Na Rádio Câmara de Brasília, com informações de Daniela Ilessa, Antônio Vital.
2: Educação.
3: Os deputados aprovaram proposta que impede a retenção dos recursos do fundo que financia a conectividade das escolas públicas. O governo foi contra a medida, como explica a repórter Ana Raquel Macedo.
4: O plenário da Câmara aprovou o projeto que impede que o governo retenha os recursos do Fundo de Universalização dos Serviços de Telecomunicações, o FUST. O FUST é destinado a financiar a expansão da infraestrutura de comunicações, a conectividade de escolas públicas, a cobertura em áreas rurais e remotas e a conexão de pontos de interesse público. O fundo é financiado por empresas de telecomunicações que contribuem com 1% de sua receita operacional bruta. Além de tornar os recursos do FUST não sujeitos a contenções orçamentárias, a proposta também prorroga por mais 5 anos o benefício de redução de até 50% da contribuição ao FUST para empresas do setor que investir em recursos próprios em programas aprovados pelo Conselho Gestor do Fundo. O projeto foi apresentado pelo deputado Juscelino Filho, do PSDB do Maranhão, e recebeu parecer favorável da relatora, deputada Maria Rosas, do Republicanos de São Paulo. No plenário, foi aprovado com 333 votos favoráveis e 91 contrários. A bancada do governo criticou a proposta. O deputado Tarcísio Mota, do PSOL do Rio de Janeiro, defendeu o uso do FUST para levar conexão às escolas, mas questionou os critérios para a proibição de retenção dos recursos.
5: Na hora que a gente está falando em gastos sociais, contingencia, e na hora que a gente está falando de outras coisas, como esse, que embora seja para escolas, ele é definido por um conselho gestor da própria empresa, aí não pode contingenciar.
4: Já o autor da proposta, deputado Juscelino Filho, ex-ministro das comunicações do governo Lula, disse estranhar a falta de apoio da bancada governista. Ele disse que o fundo, criado no ano 2000, ficou mais de 20 anos sem ser usado.
6: Estamos garantindo o não contingenciamento do FUST, garantindo a sua renovação por 5 anos para que os projetos, todos os mecanismos que são aprovados no Conselho Gestor, onde tem representantes de vários ministérios, sejam executados.
4: O projeto que impede que o governo retenha os recursos do Fundo de Universalização dos Serviços de Telecomunicações, o FUST, seguiu para a análise do Senado. Da Rádio Câmara de Brasília, com informações de Antônio Vital, Ana Raquel Macedo.
2: Justiça.
3: Aprovou o projeto que reajusta o valor das custas na Justiça Federal. Entenda a questão com o repórter Márcio Aquiles Sardi.
7: O plenário da Câmara aprovou o projeto que reajusta o valor das custas processuais cobradas pela Justiça Federal. As custas são os valores que as partes de um processo têm que pagar para

0: cobrir os gastos com os serviços da justiça durante um processo. Elas funcionam como uma taxa para manter o trabalho de juízes, servidores, cartórios e atos como citações e perícias. O projeto apresentado pelo Superior Tribunal de Justiça, o STJ, também cria um fundo para financiar a modernização da Justiça Federal. E esse fundo não poderá ser usado para pagar salários. A proposta define valores para as custas relativas às diversas etapas dos atos judiciais. As custas de uma ação civil, por exemplo, correspondem a 2% do valor das causas e variam de um valor mínimo de R$112 até o máximo de R$62 mil. De acordo com o projeto, os valores serão corrigidos a cada 2 anos e ficarão isentos do pagamento pessoas que ganham menos de R$5 mil por mês, o governo federal, estados e municípios. Também ficam isentos o Ministério Público, a Defensoria Pública e os autores de ações populares, ações civis públicas e ações coletivas. A proposta teve como relator no plenário o deputado Rubens Pereira Júnior, do PT do Maranhão. Ele disse que o reajuste do valor e a criação do fundo vão ajudar a melhorar os serviços da Justiça Federal.
1: Esse fundo vai permitir melhor aparelhamento da Justiça Federal, vai permitir maior interiorização da Justiça Federal, vai permitir que nós ampliemos a quantidade de mutirões da Justiça Federal e que, portanto, sem dúvida alguma, vem em boa hora para melhorar a prestação de serviço jurisdicional no nosso país.
0: O projeto que reajusta o valor das custas processuais cobradas pela Justiça Federal foi enviado para sanção presidencial e pode virar lei. Da Rádio Câmara de Brasília, com informações de Antônio Vital, Márcio Aquiles Sardi.
2: Transportes. O plenário da Câmara aprovou punição para quem usar veículo ou embarcação para abandonar animais. O repórter Marcelo Larcher nos traz as razões para a proposta.
3: A Câmara dos Deputados aprovou o projeto que altera o Código de Trânsito e a Lei de Segurança do Tráfego Aquaviário para tornar infração gravíssima o uso de veículo ou embarcação para abandonar animais. A punição será multa multiplicada por 10 e suspensão do direito de dirigir por 12 meses. No caso de abandono de cão ou gato, a suspensão do direito de dirigir será maior, de 18 meses. Se o abandono resultar em morte, atropelamento ou lesão do animal, a multa será aplicada em dobro. Em caso de reincidência no período de até 24 meses, o motorista terá a Carteira Nacional de Habilitação cassada. As mesmas regras valerão para quem usar embarcação, como barco a motor, lancha ou moto aquática, para abandonar animais em locais como rios, lagos e represas. Relator da proposta, o deputado Fred Costa, do PRD de Minas Gerais, argumentou que o abandono de animais é uma forma grave de crueldade e que o uso de veículo torna a conduta ainda mais reprovável. Segundo ele, muitas vezes o animal é levado para um local distante, justamente para dificultar o retorno, o resgate ou a identificação do responsável. O relator também afirmou que esse tipo de abandono aumenta o sofrimento do animal e o risco de morte, atropelamento, fome, sede, doenças, exposição ao clima e ataques de outros animais. No caso das vias públicas, ele destacou ainda o risco para a segurança do trânsito. No plenário, o relatório foi lido pelo deputado Luiz Lima, do Novo do Rio de Janeiro, que defendeu a proposta.
4: Então, esse projeto traz a possibilidade do motorista ter a sua cassação em relação à sua habilitação, se ele for um reincidente de abandono de animais no prazo de 24 meses, e parabenizar o deputado Fred Costa.
3: O plenário aprovou ainda a medida provisória que destina R$305 milhões ao Ministério da Integração e do Desenvolvimento Regional. O objetivo é financiar ações de proteção e defesa civil em resposta a desastres naturais como chuvas intensas e secas, que afetam diversas regiões do Brasil. A medida provisória e o projeto que pune o uso de veículo ou embarcação para abandonar animais seguiram para análise do Senado. Da Rádio Câmara de Brasília, com informações de Daniela Lessa e Antônio Vital, Marcelo Larcher.
2: Saúde. A Câmara aprovou o projeto que obriga a realização de check-ups periódicos para mulheres no SUS. O texto já pode seguir para a sanção presidencial e virar lei, como nos informa Ana Raquel Macedo.
5: A Câmara dos Deputados concluiu a aprovação do projeto que obriga o Sistema Único de Saúde, o SUS, a disponibilizar check-ups anuais para as mulheres, com consultas médicas e exames. O projeto, apresentado pela deputada Nelly Aquino, do Podemos de Minas Gerais, foi aprovado pela Câmara em 2024 e depois disso foi alterado pelo Senado. O texto prevê que o SUS deverá oferecer o serviço com base em critérios baseados nas doenças e problemas de saúde com maior incidência, de acordo com critérios epidemiológicos. Também obriga a realização de campanhas para conscientizar as mulheres sobre a prevenção de doenças. Entre os exames previstos estão os destinados a identificar casos de hipertensão arterial, de

0: diabetes e doenças relacionadas ao colesterol. A prevenção de doenças cardíacas e de casos de câncer foi a principal justificativa da autora para a necessidade do check-up anual das mulheres na rede pública de saúde. Ao retornar para a Câmara, depois de ser modificado pelo Senado, o projeto foi defendido também pelo relator, deputado Paulo Soares, do Podemos de São Paulo.
1: Projeto fundamental no cuidado com a saúde preventiva de todas as mulheres do nosso país. É importantíssimo que a gente possa debater a situação da saúde preventiva, criando mecanismos que deem condições, inclusive, de diagnóstico precoce, por exemplo, das doenças oncológicas.
0: O projeto que propõe check-up anual para mulheres na rede pública de saúde também prevê campanhas de divulgação sobre a importância das atividades físicas, orientações sobre saúde mental e sobre o calendário de vacinas. Depois de aprovado pelo plenário, o projeto seguiu para a sanção presidencial e pode virar lei. Da Rádio Câmara de Brasília, com informações de Antônio Vital, Ana Raquel Macedo.
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3: Economia. A Câmara aprovou um projeto que cria benefícios fiscais para empresas de combustíveis, terras raras e fertilizantes. O repórter Antônio Vital acompanhou a votação.
4: A Câmara dos Deputados aprovou o projeto do governo que permite que o excesso de arrecadação provocado pelo aumento do preço dos combustíveis registrado desde o início do ano se transforme em subsídio e subvenções para empresas do setor. O objetivo é reduzir o impacto da guerra entre os Estados Unidos e Irã nos preços do óleo diesel, biodiesel, gasolina, etanol e querosene de aviação. A proposta reduz alíquotas de tributos federais sobre a importação, produção e comercialização desses combustíveis. As empresas terão direito ainda ao uso de créditos tributários para descontar o pagamento de tributos como PIS/PASEP e COFINS. A medida vale apenas para esse ano, mas a empresa que não utilizar os créditos em 2026 poderá descontar do pagamento da CBS, tributo criado pela reforma tributária que começará a ser cobrado no ano que vem. O projeto também autoriza o governo a conceder créditos fiscais a empresas produtoras de fertilizantes entre 2027 e 2031, dentro do limite total de R$1 bilhão por ano. A relatora, a deputada Marussa Boldrin, do Republicanos de Goiás, alterou o texto original do governo e acrescentou na proposta benefícios para empresas do setor de minerais críticos e estratégicos e aquelas envolvidas na realização da Copa do Mundo Feminina. Excepcionalmente, os benefícios tributários concedidos a essas empresas ficam de fora de exigências previstas na Lei de Responsabilidade Fiscal. Dessa forma, obrigações como estimativa de benefícios, metas de desempenho e mecanismos de avaliação de resultados deixarão de ser cobradas, o que vai valer apenas para este ano. A proposta também determina que os mesmos benefícios fiscais para a cadeia dos combustíveis fósseis sejam concedidos a dos biocombustíveis, para não provocar distorções no setor. Autoriza ainda o uso de créditos tributários pelas empresas produtoras de etanol. A relatora Marussa Boldrin justificou a importância da proposta.
5: Quando o mundo entra em crise, quem não pode pagar a conta é o brasileiro. Não pode ser o caminhoneiro na hora de abastecer, não pode ser a mãe de família quando a conta chega lá no supermercado, não pode ser o produtor rural quando coloca o trator para trabalhar. E muito menos podemos cometer os erros de tirar a competitividade do biocombustível, fruto de quem produz energia limpa dentro do nosso país.
4: O texto final aprovado contém limites para benefícios fiscais e subvenções, que na prática são uma espécie de ajuda financeira às empresas. Para os produtores de álcool, esse limite será de 1,2 bilhão de reais por ano. As empresas beneficiadas terão que ser aprovadas pela Receita Federal. O projeto foi aprovado por 318 votos contra 113, com críticas da oposição, como as feitas pelo deputado Luiz Lima, do Novo do Rio de Janeiro.
6: Se nós fizéssemos conta nessa casa...

0: a gente faz conta na nossa própria casa, a gente não votaria a favor de um projeto como esse, que à primeira vista pode ser benéfico numa redução ali do preço do combustível, mas é uma bomba num lado da sociedade que está precisando de algo muito mais importante e vital.
1: Apesar das alterações feitas no texto original, o governo defendeu a aprovação do projeto, como diz a deputada Jandira Fegali, do PCdoB do Rio de Janeiro.
2: Esse projeto, ele possibilita a manutenção do preço dos combustíveis, a diferenciação com o etanol, que também é constitucional, e possibilita investimentos nacionais na área de fertilizantes e pesquisa de terras raras e minerais críticos.
1: Projeto que permite subsídios e subvenções para empresas produtoras e importadoras de óleo diesel, biodiesel, gasolina, etanol e querosene de aviação, seguiu para análise do Senado. Da Rádio Câmara de Brasília, Antônio Vital.
3: Votação.
4: Deputados aprovaram um projeto que cria um fundo para financiar exportadores atingidos por tarifas dos Estados Unidos. A reportagem é de Márcio Aquilissardi.
5: O plenário da Câmara aprovou o projeto apresentado como resposta às tarifas impostas pelos Estados Unidos aos produtos brasileiros. O projeto, já aprovado pelo Senado, autoriza a criação de um fundo para ampliar o crédito a empresas exportadoras brasileiras, diretamente atingidas pelas tarifas. O fundo de crédito à exportação servirá para financiar capital de giro, compra de máquinas e investimentos produtivos. E contará com recursos do orçamento e outras fontes, como o Fundo de Garantia à Exportação, o FGE. A proposta estabelece regras para uso dos recursos, como limites para despesas administrativas e para o pagamento dos agentes financeiros envolvidos nas operações de crédito. A gestão ficará a cargo de um comitê coordenado pelo Ministério do Desenvolvimento, Indústria, Comércio e Serviços.

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2: Oito e oito.

0: 8:24.
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2: Eu sinto a tua presença nesse lugar, Deus. O Senhor não falha. O Senhor não mente. O Senhor não muda.

aquele que começou a boa obra é fiel. Ele não é homem para que minta,

0: sentindo a presença de Jesus aqui nesse lugar.
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2: 8:31.

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